Olá, amigos. Aqui é Sidney Ferreira e você está no Jazz Livre. Hoje temos um programa dedicado à improvisação e ao reencontro de duas trajetórias incríveis da nossa música. Recebemos os irmãos Lula Galvão e Sérgio Galvão apresentando o espetáculo Outra Vez, um concerto em duo que celebra a conexão que eles construíram ao longo de uma vida dedicada à música. Sejam muito bem-vindos, Sérgio Galvão. Prazer recebê-lo aqui no Jazz Livre. Lula, prazer enorme, que honra recebê-lo aqui no palco do Jazz Livre. Muito bom estar com vocês aqui nessa formação intimista e vocês vão ver que elegância e que sonoridade que tem esse duo maravilhoso. Nós vamos começar com música e já já a gente conversa com nossos convidados. Começamos com a Alegria de Viver, de Luiz Essa. É isso. E lembra você, nosso WhatsApp está à sua disposição já, DDD 21 99710 0537. 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

0: Maravilha, começamos bem demais, não? Com Alegria de Viver, de Luiz Essa, com Lula Galvão, violão, Sérgio Galvão, saxofone. E lembro a você também que, além do nosso WhatsApp, você pode participar, DDD 21 997100537, você pode assistir o programa de hoje pelo nosso canal do YouTube, da Rádio MEC. Tá bom? Fique à vontade, então, para participar, para nos assistir pelo YouTube. Começar conversando um pouquinho com o Sérgio.
1: Olá.
0: Sérgio, boa noite.
1: Boa noite.
0: O Sérgio está radicado na França já há uns bons anos, né? Especificamente ali na Normandia, em Rouen, né? Cidade linda.
1: Exatamente.
0: E como é que foi esse encontro com o Lula? A gente pode chamar de encontro, porque apesar de irmãos, vocês sempre tiveram carreiras muito, corriam paralelas, né? E o Lula, sucesso tremendo aqui no Brasil, acompanhando vários artistas, parcerias inesquecíveis, importantíssimas, e você foi para a França. Como é que foi esse reencontro e a ideia de fazer esse trabalho lindo que vocês estão fazendo de duo?
1: Bom, obrigado pelo lindo. É uma honra tocar com meu irmão. Eu falo para ele que ele é um dos melhores músicos do planeta. Ele falou, não me bota nesse lugar. Não fui eu que botei, não, foi ele que se colocou.
0: É verdade, exatamente.
1: Ele é muito reconhecido e um músico fantástico, né? E em Brasília a gente tocava muito junto no começo, né, das nossas carreiras. Mas tinha uma defasagem assim de idade e também de nível. Quando ele veio para o Rio, ele veio muito mais pronto. Eu aqui no Rio fui correndo atrás, fazendo coisas que eu não fazia, tocar na noite, muito mais, e fui pegando mais experiência, fui correndo atrás, e uma certa idade depois a gente vai empatando, né? Quando ele tinha 18 e eu tinha 15, ele já dirigiu e eu estava de bermuda, né? Agora a gente está com uma certa idade que empatou, né? Mais ou menos.
0: Sim.
1: Então eu senti vontade de tocar com ele, já tínhamos feito um esboço uma vez que eu vim ao Rio, em 2018, eu acho. A gente chegou a ensaiar, mas não deu certo. Não, eu tive que voltar antes da hora. Então acabou não tendo o duo. Mas é uma alegria maravilhosa. Então,

0: vivendo aquele repertório também. A gente vai tocar muita coisa que a gente tocava lá.
1: Sim.
0: Em Brasília, foi mais ou menos a ideia de tocar as músicas como João Donato, Amazonas, Minha Saudade, as músicas que a gente vai tocar lá na frente.
1: Maravilha. Obrigado, Sérgio. Tive a oportunidade de visitar lá em Rouen.
0: É verdade, verdade, verdade. Você foi lá com a Ju. Rouen é uma cidade muito bonita aí. Foi lá onde foi queimada a Joana d'Arc, né? Essa
1: Sim.
0: parte histórica, né?
1: Triste.
0: Mas é uma cidade muito bonita. O Lula também esteve lá. Foi me visitar. E é uma cidade linda. E a França tem... A música é muito viva, né?
1: Lá.
0: É uma cena musical muito legal também.
1: Bacana. A gente conversa mais sobre isso daqui a pouquinho. Vamos tocar mais uma? Daqui a pouco converso com o Lula também. Agora nós vamos... Para o mestre Tom Jobim, outra vez. 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

0: Outra vez de Tom Jobim com Sérgio Galvão, saxofone, Lula Galvão, violão, no Jazz Livre especialíssimo de hoje, que você acompanha pelo Dial e também pelo nosso canal do YouTube. Começa um pouquinho com Lula Galvão. Lula, boa noite.
1: Boa
0: Bem-vindo.
1: noite, prazer estar aqui com
0: Poxa, uma
1: vocês.
0: honra nossa receber você aqui. Lula, que tem um histórico de tocar com grandes nomes. Todos os grandes nomes da nossa música e de fora também, João Donato, Ron Carter. É especial, cito a Rosa Passos, que eu comentava com você, que eu acho que é uma das parcerias mais longevas da música brasileira, não é, Lula?
1: Sim, incrível, né? Estava
0: É.
1: até te mostrando uma foto
0: Uma foto,
1: da época que
0: cabelo
1: tocávamos.
0: pretinho, 23 anos.
1: Exatamente, quando eu comecei a tocar com ela, né? Então, desde então, tem feito. Vamos fazer dia 15 agora em Araruama, aqui. Então, ela está super animada com essa
0: É,
1: nova
0: uma
1: turnê.
0: voz maravilhosa, especialíssima, uma das vozes mais especiais
1: Sim,
0: da música brasileira, não é?
1: é compositora também, violonista,
0: Compositora.
1: tudo.
0: É. Aliás, no disco que vocês gravaram em 2023, parceria com a Rosa, tem uma música sua que eu fiquei curioso, de sua autoria, Piatã.
1: É, Piatã.
0: É a cidade lá da Chapada?
1: Olha, pode ser a cidade da Chapada, né? Pode ser a praia, né? Tem uma praia.
0: Ah,
1: Mas,
0: sim.
1: na verdade, era o nome de um lugar que tinha lá em Brasília, de comida baiana, eu acho, em que meu irmão tocava e meu professor de violão tocava lá, né? O
0: Ah, então
1: Luciano.
0: certamente é remetido
1: É,
0: a Piatã.
1: e
0: É a
1: aquele
0: cidade
1: da
0: mais
1: foto.
0: alta do Nordeste.
1: É, né?
0: Fica na Chapada
1: Ah, é,
0: Diamantina.
1: sim.
0: Tem muita vontade de conhecer. Ainda não fui, não, mas quero muito conhecer. Tem um café maravilhoso lá em Piatã. É
1: Aí
0: fria a
1: eu fiz
0: cidade.
1: essa música e lembrei desse local que eu ia assistir meu professor tocar e meu irmão tocando a
0: Sim.
1: bateria, né?
0: Aliás, você falou do seu irmão. São quatro irmãos músicos, não é?
1: Sim.
0: Mais dois além de vocês. Um que é baterista.
1: Isso, o Zequinha Galvão, que é baterista, né? Mas o
0: Sim.
1: mais velho é o Carlos Galvão, né? Os dois, infelizmente, falecidos
0: Já
1: já, né?
0: falecido,
1: É.
0: sim.
1: A diferença de idade entre mim e eles era muito grande, né? 17 anos, eu acho, a diferença.
0: Tanto é que você se aproximava mais do Sérgio, né, para ouvir as
1: Sim,
0: músicas, né?
1: exatamente. É.
0: Vocês tinham mais proximidade. E a cena musical, na época que você começou a tocar com Rosa lá em Brasília, era muito efervescente,
1: Era
0: né?
1: mesmo. Todo lugar tinha, assim, durante a semana,

0: lugares de música instrumental e cantadas também, né? Em muitos lugares, assim.
1: Sim.
0: E as pessoas ficavam fazendo rodízio, assim, né? Entre as casas, assim, né?
1: Muito bom. Bom, vamos seguir agora com mais um tema. Ah, deixa eu registrar aqui participações que chegaram para nós aqui. Bruno Tamancold, de Petrópolis, Itamar e Marinette Santos de Itaboraí, Emílio Toaliari, de Salto, em São Paulo, Jaime Gabriel e Maurício, de Niterói, Edenilson Aricanduva, de São Paulo, Cassiano Scherner, de Porto Alegre, Rio Grande do Sul, e Ezequiel Cerqueira, de Salvador, na Bahia. Obrigado pelas participações de vocês e pela companhia aqui no Jazz Livre. Nós vamos agora para um tema de autoria do Sérgio, não é? Samba Kebab. É isso? 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

0: Muito bom. Samba Kebab de Sérgio Galvão, com Sérgio Galvão e Lula Galvão aqui no Jazz Livre de hoje. E sua participação sempre bem-vinda pelo nosso WhatsApp, DDD 21997100537. Abraços aqui para o Paulo Reis, de Pedra de Guaratiba, Fernando e Henriette do Pechincha, hoje é aniversário da pequena Luísa, filha do casal Luísa, 6 anos. Beijo, Luísa. Saúde, paz, alegria para você, viu? Abraço também para o Manuel José Tuller, do Salgueiro, São Gonçalo, Marcos Bernardo, de Copacabana, Rodrigo Vieira Friaça, de Niterói, Alexandre Lucas, de Seropédica, Mário Negrão, grande batera, de Petrópolis, sempre ligado aqui no Jazz Livre. Grande abraço, Mário. Ele disse que fez uma apresentação com Carlinhos Galvão, Paulo Moura e Gilberto Gismonte, na Sala Cecília Meirelles, mandando abraço a vocês aí.
1: Legal.
0: Mário. E, Sérgio, você, lá em Rouen, na Normandia, você ensina música brasileira, não é isso?
2: Sim, claro.
0: E ainda toca o projeto, seus projetos autorais,
2: sim,
0: né?
2: Sim.
0: É. Como é que você organiza a sua vida musical lá em Rouen?
2: Não é difícil, não. Eu sou muito ocupado, tenho muitos alunos, muitas classes, muitos ateliês, né, que eles chamam. Então, de música brasileira, de jazz e tal. E, enfim, mas lá na França tem o ano escolar letivo, é muito particular, né? Você tem 6 semanas de aula, 2 semanas de férias, 6 semanas de aula, 2 semanas de férias, 6 semanas de aula, 2 semanas de férias, 2 meses de férias, as grandes férias escolares, depois 6 semanas de aula, 2 semanas de férias, 6 semanas de aula. Então tem muitas férias. Nessas Sim. férias eu me organizo para fazer meus concertos e tal. Como uhum. eu estou aqui hoje fazendo isso. Vim aqui para o Brasil para fazer. É, essencialmente o concerto, né, o encontro de saxofonistas, que eu fui convidado, um encontro internacional da Universidade de Minas Gerais, a UFMG, e foi super legal, foi semana passada, foi muito legal o encontro com grandes saxofonistas, mandar um abraço aqui para os colegas, Gilson Florencio, Josué dos Santos, Josué Lopes, Gisele Pinheiro, Carlos Gontijo, a grande turma.
0: Carlos Gontijo, Carlos Gontijo. É, quando você esteve Gontijo, aqui, exatamente. É. Um abraço, Carlos.
2: É isso aí. Então, vários saxofonistas que.
0: Sim.
2: O Kleber Alves também, que organiza, Robson Saquete. Manda um abraço para eles.
0: Sim. E vocês. Bom, já fizeram Blue Note Rio, não é? Com Sim. essa formação.
2: Claro.
0: Vão tocar em outros estados? Pretendem tocar em outros estados?
2: Amanhã também. A gente toca em Brasília, no.
3: Infinos.
0: Uhum.
2: Ah, Infino.
0: Infino. Pessoal de Brasília, então, que está ligado aí no Jazz Livre hoje, amanhã no Infino.
2: E no dia 6, no Elegia, em Goiânia.
0: Em Goiânia.
2: Na quinta-feira.
0: É. Dia 6 é quinta-feira.
2: Dia 6.
0: É isso.
2: 5 em Brasília, 6 em Goiânia.
0: Vamos para um tema agora do grande João Donato. Minha saudade. 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

0: Minha saudade de João Donato, nossa saudade do grande João Donato, com Lula Galvão e Sérgio Galvão aqui no Jazz Livre. Abraços neste bloco vão para o Marcos Miranda, de Campo Grande, Júlia Fernandes, do Maitá, Alex Tóssio, de Paciência, Elisângela Ferreira, de Bangu, João Paulo, da Tijuca, José Mota, de São Paulo, capital, Alessandro Dutra, da Praça da Bandeira, Ronaldo, do Morro da Conceição, aqui no centro do Rio. Lula, falar com você um pouquinho. Eu vi uma entrevista sua com o Nelson, nosso querido Nelson Faria, no café lá em casa. E vocês são amigos de infância, né?
1: Isso, dessa época de Brasília.
0: Pois é, eu nem sabia que o Nelson era de Brasília também.
1: Ele, acho que ele é mineiro, mas ele foi, ele, a formação dele, ele passou a adolescência lá.
0: E ele comentava ali do seu trabalho como referência na harmonia, não é? Isso é uma coisa que assim foi surgindo naturalmente, organicamente, esse trabalho que você faz de harmonia tão precioso, tão ou é uma coisa que você foi desenvolvendo tecnicamente, que você gostava de fazer? Como é que foi esse processo teu?
1: Desde cedo eu tive fascinação pela harmonia, né? Eu ficava ouvindo as músicas e ficava ouvindo as vozes internas que tinham, né? Os contracantos e tudo. E sempre gostei muito do Bill Evans, por exemplo, né? Eu ouvia muito. Todo dia lá em casa, na hora do almoço, eu botava o disco do Bill Evans. Ficava todo mundo ouvindo, assim, era uma coisa meio, né, imposta. Não sei, eu botava aqueles discos de piano solo, sabe? Na hora do almoço, dava um clima legal. Então, essa coisa da harmonia sempre me chamou atenção e até hoje eu fico, né, aprendendo.
0: E o repertório que vocês escolheram para esse duo, para esse trabalho, lógico, foi em conjunto, mas como é que foi a processo de seleção, de escolha mesmo? É lógico que a gente sabe que nos shows que eles fazem, você que está nos ouvindo, tem muito mais músicas do que aqui no Jazz Livre. É uma degustação para você que vai assistir, Sérgio e Lula Galvão. Mas foi uma escolha baseada no que vocês ouviam. Como é que foi essa escolha, Lula?
1: Foi baseado na afinidade que a gente tem, né? Ele também ele propôs assim as músicas dele, né? As duas músicas, por exemplo, né? Que uma delícia, né? De tocar aquela canção toda especial. E assim ele escolheu músicas do meu disco que eu gravei na Alemanha, né? Que chama-se Alegria de Viver, que foi a música que nós abrimos aqui, né? E foi isso, foi fácil também, porque a gente tem esse gosto em comum, né? Então
0: Não precisou nem ter muito ensaio, não, né?
1: a gente ensaiou, nós fizemos assim, dois ensaios.
0: Dois ensaios, tá bom.
1: Tanto para organizar,
0: Por telefone. Muito
1: tirar os
0: bom.
1: tons, né?
0: Lula, deixa eu aproveitar que você está com o microfone, então, fazer aquela pergunta que o nosso ouvinte gosta muito de saber, né? Aquilo que você já ouviu e que a gente também deveria ouvir.
1: São muitas coisas, né? Como eu falei, o Bill Evans, né? Por exemplo, um disco que ele gravou com o Toots Thielemann, chamado Affinity, se não me engano. E eu também gosto muito dos impressionistas, dos franceses, né? Ravel, Debussy, Fauré. E fico ouvindo isso durante, né? Porque é muita coisa, né? Que a gente tem que ouvir e ler, né? Porque para aprender as coisas que vieram antes, né? Você reconhece harmonicamente, né? Eu já estava ouvindo o Romeu e Julieta do Tchaikovsky, aí aparece um acorde lá que é moderno hoje em dia, um acorde maior que sétima maior, nona aumentada, em 11ª aumentada. E aí está lá aquele acorde já feito, né? Em umas passagens lindíssimas, então é um aprendizado sempre.
0: Bacana. Obrigado, Lula.
1: Obrigado a
0: Vamos
1: você.
0: para mais um tema agora, mais um tema do Sérgio, né, Sérgio? Uma linda homenagem ao nosso grande Donato, Juan Donato. 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

0: Juan Donato de Sérgio Galvão com Sérgio Galvão saxofone, Lula Galvão ao violão, desse jazz livre de hoje, especialíssimo com esse duo maravilhoso, dois irmãos que se encontram para fazer esse repertório lindo. Sérgio, vou aproveitar você agora para fazer aquela pergunta que eu fiz ao Lula. O que você já ouviu que a gente também deveria ouvir?
1: Olha, é bem assim, exato. Vou falar o que eu ouvi quando eu comecei a tocar, que me marcou muito. O Vitor Assis Brasil, saxofonista, até conversamos hoje aqui com o percussionista que trabalha na casa, que veio conversar com a gente, falou do Vitor, né? Hermeto Pascoal, todos os discos. O Ginga, que
0: Maravilhoso
1: não é,
0: também.
1: foi do começo, mas tive a honra de tocar com ele, muito Lula, então nem se fala. Na França, Michel Legrand, Henri Salvador, Stan Getz, Tom Jobim, claro. E na música contemporânea brasileira, na música clássica, a gente tem Cláudio Santoro, né, o próprio Heitor Villa-Lobos, o saxofone, fizeram obras muito importantes, muito legais. Radamés Inháta ali também, puxando a brasa para o lado da sardinha do saxofone. Paulo Moura, Roberto Sion, fui meu professor também, tive aula, honra de ter aula com ele. E sou muito fã.
0: Grandes nomes, ótimas
1: Lula
0: dicas.
1: também, muito fã do Hector Costita.
2: Saxofone.
1: Todos esses. E além do mais, o Lula ouvia muito o saxofone, o Hector Costita, no começo. Foi o que forjou um pouco a linguagem dele.
0: Violão
1: Grande.
0: desde o início, violão e guitarra, né, Lula?
1: Falar em Ginga, será que a gente podia tocar a música do Ginga? O Choro para o
0: Por
1: Zé?
0: favor,
1: Vamos
0: vocês
1: colocar o Choro para o
0: mandam.
1: Zé nessa rodada aí, porque a gente
0: Vamos lá.
1: não é que esqueceu, é tanta música que a gente pensou e na hora.
0: Aliás, um grande abraço para o Ginga. Tive a
1: Grande
0: oportunidade de
1: irmão.
0: assisti-lo lá no Rio das Ostras Jazz Blues Festival. Ele tocou pela primeira vez com Marcel Powell. Tocaram obras de Baden. Foi lindo, show lindo. Ginga merece todas as homenagens sempre, não é? Então, qual o tema mesmo do Ginga?
2: Choro pro Zé.
0: Choro pro Zé. 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

0: Maravilha. Choro pro Zé de Ginga com Lula e Sérgio Galvão aqui no Jazz Livre. Olha, abraços agora. Vão para o Fidelis e a Fernanda, estão nos assistindo lá em Jericoacoara, no Ceará, no seu motorhome, pela companhia de vocês, sempre ligados aqui no Jazz Livre. Abraço também para o Francisco José de Itaipuaçu, Ivone Maia de Botafogo, Antônio Lima da Bahia, André Alecrim do Lins de Vasconcelos, Fábio Xavier de Ipanema. Estamos chegando ao final do programa, mas temos mais um tema, então não saia daí não, viu? Eu quero agradecer muito a presença desse programa histórico aqui, viu, Sérgio? Muito bom receber vocês aqui, para esse repertório tão lindo. E obrigado mesmo pela presença de vocês aqui, viu, Lula? Muito bom.
1: Obrigado pelo convite. E até uma próxima, muito obrigado. Parabéns à Rádio MEC, é uma honra estar aqui nesse prédio, onde passaram vários artistas. E a nossa história está aqui, enraizada nessas paredes.
0: Me lembro que você falou, da última vez que nos encontramos, aqui na rádio, no estúdio lá em cima, você falava que seu pai ouvia, né?
1: É.
0: A Rádio MEC, né? Exatamente. Ouvia muito, você até se emocionou falando sobre isso. E prazer enorme ter vocês dois aqui, essa história importante da nossa música. Eu quero agradecer a você que está nos acompanhando também. Nesse clima de muito afeto e música da maior qualidade, a gente vai, então, se despedindo de uma noite histórica com Lula Galvão e Sérgio Galvão. Um duo que mostra como a música brasileira

0: rica, livre e espontânea quando encontra dois mestres no palco. Valeu demais pela companhia. Até a próxima. Nós vamos terminar com... Que tema, Sérgio? Lula, qual tema vocês escolheram para a gente encerrar o programa?
1: Estávamos aqui na indecisão.
0: Vocês mandam, por favor.
1: É o Amazonas.
0: Amazonas de Donato. João Donato. Maravilha. Então terminamos com Amazonas, João Donato. Eu sou o Sidney Ferreira, espero que você tenha gostado, esteja gostando do programa de hoje. E a gente se encontra, certamente, no próximo Jazz Livre. Fique com Lula e Sérgio Galvão.

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9: Olá, boa noite. Eu sou o Pedro Pontes e a partir de agora eu ofereço a você o que há de melhor na música instrumental brasileira e universal. O melhor do jazz, do blues, da música clássica e, claro, de todas as bossas. A sonoplastia, é claro, é de Sanderson Freitas e a edição da Juliana de Souza e a programação musical de Cacá Santiago. Nós vamos começar o Todas as Bossas desta terça-feira com Você e Eu, música de Carlinhos Lira e Vinícius de Moraes, na voz de Maria Bethânia.

Você ouviu o Quarteto do Rio e Roberto Menescal na música do próprio Menescal e de André Amorim, Um Tiquinho Só, e abrindo o programa Maria Bethânia, na música Você e Eu de

0: Carlinhos Lira e Vinícius de Moraes.
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0: Nós seguimos o Todas as Bossas com a cantora norte-americana Samara Joy, I Miss You So.

0: Doctor Unbanned, esse Mother Jazz Band, na música de John Beasley, If So Then. E a primeira, Samara Joy, na música de Jimi Henderson e Sidney Hobben, I Miss You So.
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0: Nós seguimos agora com o tecladista Gilson Peranzetta e o balanço da saudosa Leni Andrade na música de Tom Jobim e Dolores Duran, Por Causa de Você.

0: Você ouviu o saxofonista Léo Gandeman na música do próprio Gandeman e também de Davi Feldman, Luz Azul. E abrindo o bloco, Leni Andrade e Gilson Peranzetta, Por Causa de Você.
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0: Nós seguimos aqui com a cantora jamaicana Diana King e com o baixista Kyle Eastwood, filho do grande ator Clint Eastwood, na música de Timmy Thomas, Why Can't We Live Together?

0: Você ouviu agora uma turma da pesada. Olha só, João Donato, Eloir de Moraes, Arismar do Espírito Santo, Raul de Souza, Ricardo Pontes, Altair Martins, Robertinho Silva, na música de Paulo André e João Donato, Nasci para Brilhar. E abrindo o bloco, a cantora jamaicana Diana King e Kyle Eastwood, na música de Timmy Thomas, Why Can't We Live Together?
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0: Nós seguimos aqui com a belíssima voz de Adriana Calcanhoto na música de João Gilberto, Bim Bom.

0: Você ouviu aqui a música de Luiz Gonzaga e Humberto Teixeira, Que Nem Jiló, interpretada pelo sanfoneiro Kiko Horta, por Luiz Felipe de Lima no violão, Henrique Casas no cavaco, Durval Pereira na percussão e também Beto Casas. E a primeira, Adriana Calcanhoto, na música de João Gilberto, Bim Bom.
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0: E nós estamos partindo agora para o último bloco de todas as bossas desta terça-feira, com a belíssima voz de Johnny Alf e a música dele mesmo, Eu e a Brisa.

0: E o Todas as Bossas de hoje termina com Sérgio Mendes e Brasil 77, na música de Tom Jobim, Newton Mendonça, John Hendricks, Julius Wetcher e Cissy Wetcher, um medley de One Note Samba e Spanish Flea, e a primeira Johnny Alf, música do próprio Alf, Eu e a Brisa. O Todas as Bossas desta terça-feira fica por aqui. Eu lembro a você, meu querido ouvinte da Rádio MEC, que o Todas as Bossas é uma programação musical feita por Cacá Santiago, sonoplastia aqui do nosso querido Sanderson Freitas, e a edição de Juliana de Souza. E ele sempre traz para você o que há de melhor da música instrumental brasileira e universal, o melhor do jazz, do blues, da música clássica e, claro, de todas as bossas. Para você, um forte abraço e até amanhã, às 10 da noite. Conto com você.
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1: Vinte e três horas e dois minutos.
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3: Músicos convidados se encontram com o piano da Rádio da Universidade.
4: A relação dos pianistas com o seu instrumento.
3: Repertórios diversos, um mesmo piano.
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3: Este programa foi produzido pela Rádio da Universidade Federal do Rio Grande do Sul e selecionado em 2026 em edital público para integrar a programação das rádios da Empresa Brasil de Comunicação. O episódio de hoje foi ao ar originalmente em 30 de dezembro de 2020.

0: Olá, ouvintes! Eu sou Ana Laura Freitas.
1: E eu sou André Grassi.
0: A cada semana, um mini recital comentado, gravado como se fosse ao vivo no Grotrian Steinweg da Rádio da Universidade.
1: Acesse o blog urgs.br/pianoforte. Hoje, vamos ouvir a pianista Liliana Michelsen.
2: Meu nome é Liliana Michelsen, eu falo Michelsen aqui no Brasil, talvez o certo fosse Michelsen. Eu sou pianista. Bom, eu tenho uma história de estudos aqui no Brasil. Eu passei um tempo relativamente longo morando em outro lugar, né, vivendo em um outro país, que foi a Alemanha, e desenvolvendo outras atividades também. Aprendi, digamos, uma especialidade lá, uma especialização, né, um outro fazer musical na Alemanha. Voltei para o Brasil para morar aqui em Porto Alegre, que não é a minha cidade natal, mas é a cidade em que a minha família mora, uma cidade onde os meus amigos estão também, a cidade que eu tenho mais história no Brasil. E estou aqui na vida musical da nossa, por aqui, fazendo muitos projetos, muito feliz por estar de volta e lidando com uma cabeça anfíbia de ter me tornado uma profissional num outro lugar e agora estar, de repente, aqui. Isso significa fazendo uma... vivendo num outro meio, que é o que eu já conhecia, que eu agora estou reconhecendo e me readaptando. Essa é uma introdução a respeito de mim.

tudo mais. Existe aí toda uma conversa, né, inclusive social também a respeito disso, muito profunda, que geralmente está nos meus pensamentos, mas independente de me autoanalisar, eu simplesmente gosto muito, me identifico com todos os assuntos internos dos quais ele trata, né? Ele trata de uns assuntos internos bem, bem fortes, no mínimo para se dizer, né? Enfim, resolvi entrar nesse mundo dele aí, tentar estar por ali, né? Tentar dizer o que ele diz. É uma conversa, é que é uma conversa atemporal, né? Uma conversa que a gente acaba travando com alguém que já nem tá mais aí, né? Mas que interessantemente continua. Os assuntos internos continuam provavelmente sendo os mesmos. Isso sempre me fascina.

A primeira é um capricho e a segunda é um intermezzo. Com essas duas obras iniciais, a gente pode ter uma ideia do que é o tipo de contraste que ele trata na obra inteira, porque uma é muito vigorosa e segue-se a isso um momento reflexivo e, enfim, falando sobre cada uma dos assuntos, entre aspas, em questão, né?

Bom, piano surgiu na minha vida com uma história, com o impulso de uma história pessoal, que é, eu tenho, eu, ela já é falecida, mas eu tenho uma avó paterna que era uma dessas, ela nasceu em 1896. Enfim, resumindo a história, a família mineira teve que colocar seus filhos todos para trabalhar em algum momento, e ela era uma menina muito bem educada da época, que foi tocar em cinema mudo eu imagino que de Ouro Preto, porque era lá que eles viviam. E ela, enfim, a história dela é muito bonita, uma história comum entre as mulheres da época, e inclusive talvez até de hoje, isso não está tão distante da gente. Ela não fez as vontades da família em relação ao casamento, então ela foi impedida de tocar, né? E, enfim, resumindo, ela foi uma pianista que queria ter sido muito uma pianista na vida dela. Ela ficou 30 anos sem tocar, e quando ela voltou a tocar, teve um piano, ela fez muitas músicas simples, bonitas, e que toda a família ama, a família, nossa família inteira adora. E quando ela faleceu, eu era criança, essas partituras vieram até a nossa família aqui no Rio Grande do Sul já. E isso me interessou muitíssimo. Eu me lembro que tinha oitava, oitava, uma distância específica do piano, e a minha mão não alcançava, mas eu achava o máximo aquilo. Enfim, foi um grande impulso para mim, né? Eu queria aquele modelo, sei lá. Mas, independente desse modelo que eu tive, chegou um momento lá pela adolescência em que eu comecei a conviver com mais pessoas e a ouvir mais músicas, né? Assim, concertos e tudo mais. E eu me lembro da primeira vez que eu assisti um concerto de Beethoven, como aquilo realmente me tocou, assim. Me tocou como me toca até hoje, né? E eu não tinha, enfim, era só uma questão minha, né?

Então, essas foram as primeiras duas peças do Opus 116 do Brahms, o Capriccio e o Intermezzo. Capriccio 1, o Capriccio em Ré menor, e Intermezzo 2, em Lá menor.

Bom, então, o Opus 116 é um dos opus que ele tem, uma das obras que são um conjunto de peças curtas, né? Às vezes com caráter improvisatório e com caráteres diferentes, uma das outras, né? Claro, contrastantes. Bom, são sete no total. Essa obra é formada por caprichos e intermezzos, né? Todos os intermezzi são bem introspectivos, é praticamente um microfone ou uma audição lá interna.

de obras, de peças curtas, né? Mais um capricho que tem novamente um caráter assim apaixonado, né? Apaixonado. E mais dois intermezzi. Com a audição, eu acho que se pode perceber quanto lirismo tem no meio dessas peças, né? É uma questão simplesmente de uma apreciação estética sonora, realmente. Tem muitos afetos que a gente atribui a essa música, mas que não existe nenhuma verdade a respeito, né? É tudo uma questão de qual é a tua vivência com esses próprios códigos e que tipo, como é que uma situação, que tipo de estado emocional uma situação pode trazer para tua vida, dependendo de uma coisa ou outra, o ouvinte se identifica ou não se identifica.

Eu não quero desfazer de nenhum outro instrumento, com certeza. Eu admiro tanto, são todos instrumentos que expressam cada um do seu jeito, a mesma coisa que a gente tenta expressar o tempo todo, as coisas que nós gostamos. Mas, bom, o piano é um instrumento muito rico no sentido de que ele tem meios de expressar muitas camadas, né, e fazer, enfim, fazer uma música independente, uma música só por si, né? Isso eu acho que é uma questão indiscutível e que me fascina até hoje, obviamente, no piano é o que a gente tenta, é para isso que a gente precisa de tanto tempo para conseguir fazer com que toda essa gente debaixo dos dedos fale direito, né, comunique direito, porque são muitos músicos dentro de um mesmo timbre geral do piano, que tem tantos timbres dentro de si próprio, né? Então é uma pequena orquestra, é um instrumento riquíssimo, que eu dedico meu tempo para tentar dar conta dele, porque tem possibilidades infindáveis, realmente.

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0: Talvez se trate de conseguir comunicar uma ideia da melhor maneira possível. E quando, assim como em qualquer outra, se a gente for parar para analisar qualquer processo de comunicação, ele pode ser visto, nossa, se pode falar eternamente a respeito, né? Se for descrever cada um dos detalhes. E no nosso processo aqui de comunicação, através de uma música feita por alguém que outra pessoa vai interpretar, passa por filtros de todas as naturezas, e muitos filtros, né? Tanto os filtros pessoais, da minha própria vivência, da minha, meu entendimento. Por exemplo, o Brahms escreveu essas músicas todas quando ele já tinha vivido coisas que eu nem sonho em viver. Eu não tenho essa... Né? Então, eu acabo lendo de acordo com... nem sonho, tanto em positivo quanto negativo, assim, e tudo bem, porque essa é a questão, é compartilhar uma mesma vivência interna, independente dos exemplos específicos da vida rotineira, não sei se dá para entender. Acabei levando por alguns filtros mais, assim, mais abstratos, mas outro dos filtros dessa comunicação, que é um fator importantíssimo, é o lado técnico material, né? Que é a própria gravação, a captação, assim como esse programa está se preocupando por fazer uma outra proposta mais moderna, mais real, mais, inclusive mais simples, né? E também muito outro filtro, que é o quê? Por isso toda essa conversa. Todos os mil detalhes que existem dentro do próprio instrumento, né?

Eu acabei de tocar a terceira peça do Opus 116, que é o segundo capricho que tem na obra, né, a terceira peça, e os seus intermezzos que seguem.

Tô aqui com as partituras folheando. São obras que, em geral, elas têm essas duas partes estruturais. Elas se estruturam de um jeito bem simples, justamente para ficar, provavelmente para ficar mais compreensível um caráter de improvisação que ele tem, né, que ele usou para elas, né? Muita conversa retórica, melódica e harmônica.

O Opus 116 acaba com essas duas peças que nós vamos ouvir agora. E na a segunda parte do primeiro intermezzo que nós vamos ouvir é uma das partes que eu

Pessoalmente, acho realmente maravilhosa. Ela é simplérrima e me toca profundamente. Tomara que vocês também gostem. Acaba com Capriccio, que é uma peça intempestiva, né? Assim, com um caráter tempestuoso, agitado, e que fecha a obra com uma maneira bem menos reflexiva do que ele adotou em alguma das obras intermediárias.

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convivo com colegas que têm seu instrumento portátil e, portanto, é o seu instrumento. Eu vejo assim, o pavor de alguns deles, o desconforto que traz quando eles de repente têm que usar um outro instrumento, né? Que acontece de vez em quando na vida deles, mas na nossa vida de pianista é uma constante. Então, isso é quanto mais experiência a gente vai acumulando, melhor a gente se vira nessas situações. É, tem tudo a ver com. É muito parecido com a vida real. Uma pessoa com bastante experiência não tem quem a coloque numa saia justa, né? E a minha experiência de hoje foi mais um aprendizado em direção a ser uma pessoa que, quem sabe, um dia não fique em saias justas. Foi muito desafio. Eu aprendi bastante com ele. Isso é uma questão que eu acho interessante colocar, que é verdade, às vezes a gente esquece de falar, né? Um repertório ensina bastante pra gente sobre alguma coisa específica, ou sobre várias. E um instrumento ensina muito pra gente a respeito de um, qual que seja que a gente esteja tocando, né? Enfim, é muito interessante, é como a proposta desse programa, é interessante porque se eu tivesse muito mais tempo nele, eu aprenderia muito mais. Eu aprendi o que foi agora no período da nossa gravação, né?

Eu acabei de tocar as duas últimas peças do Opus 116 de Brahms, o Intermezzo, o sexto e o Capriccio, o último, não, o terceiro da obra inteira.

A minha experiência aqui foi um misto de tentar pensar, não é no Brahms, mas nessas mensagens que a gente, a pessoa que, o pianista que está envolvido com esse repertório, ele acaba desenvolvendo essa paixão por defender retóricas específicas, né, que estão no repertório, dividindo a atenção com a atenção grande que o piano está exigindo do instrumentista para esse repertório. Essa busca toda, ela não se trata necessariamente de buscar uma verdade específica, porque eu não acho que ela exista, assim, a gente não tem uma, não é assim, não é uma questão de colocar o compositor num pedestal e fazer a vontade que a gente imagina dele, não é isso. Até porque justamente o piano que ele tinha não era esse, a gente não é nem um período de gravação, não é essa a questão. A questão é que eu, que estou tocando isso, eu me identifico com uma mensagem, eu respeito muito uma mensagem, justamente porque é uma mensagem falada através de códigos de música, mas de uma situação que eu reconheço na minha vida. É um instrumento que é muito difícil para esse repertório que eu acabei escolhendo. É muito desafiador, realmente. E é um tipo de instrumento. Ele é muito rico, né? E ao mesmo tempo ele tem suas limitações. Então, ele é um instrumento rico, de idade, com bastante história, né? Isso é fascinante por um lado e muito desafiador por outro, né? Então, em outros repertórios, provavelmente ele fica sendo um amigo faceiro querido, né? Aqui talvez ele tenha me desafiado até muito mais do que eu esperava. Mas ele em algumas coisas ele fez muito mais do que eu esperava. Em algumas coisas eu não consegui, assim, dar o que ele queria, né? Então a gente, uma relação bem honesta, a gente se entendeu e não se entendeu.

O encontro da pianista Liliana Michelsen com o Grotrensteinweg da Rádio da Universidade foi registrado no dia 17 de setembro de 2019. Produção e apresentação dos jornalistas André Grassi e Ana Laura Freitas. 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
1: Montanhas. Música e interpretação de

0: Montanhas, música e interpretação de Marinho Boffa.
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Aqui fala Jussara Mendonça, trazendo para você Blues, Derivações e Influências. No programa de hoje, a presença do compositor, gaitista e cantor Curtis Salgado. Em destaque, temas do álbum Fine By Me, lançado em 2024. Eu começo tocando Better Things To Lie About, revelando um naipe de metais impecável e Kid Anderson na guitarra e teclados. Na sequência, The Only Way Out, Alma Blues apresentando dois temas do gaitista e blues singer Curtis Salgado.

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1: Alma Blues hoje trazendo o compositor, gaitista e cantor de blues, Curtis Salgado, astro natural de Everett, onde nasceu no dia 4 de fevereiro de 1954, músico que já está na estrada desde 1970. Você ouve Safe at Home, revelando a slide guitar de Herschel Yatovitz. Na sequência, My Girl's a Nut, uma parceria musical de Charles Seluzic e Curtis Salgado.

Agora o encontro memorável do cantor de blues Curtis Salgado com o guitarrista e vocalista Robert Cray. Alma Blues apresentando I'm Gonna Forget About You, um tema de autoria de O.V. Wright, com Jerry Jemmott no baixo, Jim Pugh no piano, ao lado de Robert Cray e Curtis Salgado.

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1: Do álbum The Beautiful Lowdown, de Curtis Salgado, lançado em 2016 pelo selo Alligator, eu toco para você Ring Telephone Ring, revelando na guitarra solo Igor Prado. Alma Blues apresentando o cantor de blues Curtis Salgado num encontro memorável com o guitarrista paulista

Do álbum Rough Cut, de Curt Salgado e Alan Hagar, do selo Alligator, lançado em 2018, eu toco para você Morning Train, com participação de La Ronda Steele no vocal. Alma Blues apresentando o cantor de blues Curt Salgado, num encontro memorável com o guitarrista de Portland, Alan Hagar.

Alma Blues trazendo o excepcional cantor de blues, rhythm and blues, soul, Curtis Salgado, com o disco Fine by Me, lançado em 2024. Você ouve You Give the Blues a Bad Name, com seu autor, o blues singer Curtis Salgado.

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1: Cheap Stuff, de Curtis Salgado, e Nick Hack, de Jim Ford, são mais duas composições do álbum Fine By Me, do blues singer e gaitista Curtis Salgado. Destaque do Alma Blues de hoje.

Alma Blues, trazendo de Dove Duncan, Under New Management, com Curtis Salgado no vocal e harmônica, e sua banda impecável. A small get together with just a few friends.

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1: Alma Blues apresentando Hear the Lonely Hearts, de autoria do blues soul singer Curtis Salgado, acompanhado dos Sons of the Soul Revivers.

0: Aqui eu termino mais uma edição do Alma Blues. No ano de 2025, Curtis Salgado foi contemplado com Blues Music Awards na categoria de melhor cantor masculino de blues e soul. Também premiado com Fine by Me na categoria melhor álbum soul.
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0: Alma Blues, sonoplastia Messias Melo. Produção e apresentação, Jussara Mendonça.
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0: Geada, música e interpretação de Gambona. Antes, Chacareira para Desvendar Caminhos. Música e interpretação de Valdir Verona e Rafael De Boni.
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6: Uma hora e dois minutos. 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
7: Estamos começando a edição de número 220 do programa Circular Brasil de Música Instrumental. Seja muito bem-vindo, seja muito bem-vinda. É um prazer estar aqui com você pelo quinto ano consecutivo dessa série que é um sucesso no rádio, trazendo a música instrumental popular de vários estilos, produzida em todo o território nacional e em todos os tempos da nossa música, no presente e no passado. O pianista Salomão Soares será a nossa primeira atração de hoje. Vamos apreciar algumas faixas de um álbum chamado Colorido Urbano. Logo a seguir, nossa segunda atração será o pianista e compositor Juarez Maciel e o grupo Muda, com faixas do álbum Casa. E fechamos com um belo trabalho da Orquestra de Sopros Proarte, que juntamente com os acordeonistas Marcelo Caldi e Kiko Horta, gravaram o disco Duas Sanfonas e Uma Orquestra. Muito obrigado por você estar comigo aqui nessa próxima hora. Vamos juntos. O Circular Brasil está no ar.

Salomão Soares é um talentoso pianista, compositor também, e seu trabalho apresenta um universo bem particular, bem pessoal. Você vai reparar isso aqui quando ouvir essas faixas agora. Vamos ouvir três delas. O disco foi um lançamento de 2019 e o nome é Colorido Urbano. Várias faixas são de autoria dele. A gente começa com duas agora, Na Bica da Matriz, uma composição do Salomão Soares, e em seguida vamos apreciar uma releitura de My Favorite Things, de Oscar Hammerstein II e Richard Rodgers.

O pianista e compositor Salomão Soares é a nossa primeira atração do programa Circular Brasil de hoje. Estamos apreciando algumas faixas de um álbum desse talentoso pianista que se chama Colorido Urbano. A gente acabou de ouvir uma releitura de My Favorite Things, música de Oscar Hammerstein II e Richard Rodgers. E antes dela foi Na Bica da Matriz, uma composição do Salomão Soares. Agora vamos para mais uma desse mesmo disco. Mais uma de autoria do Salomão. Vem aí, Ciclos.

Essa foi Ciclos, música do Salomão Soares, pianista e compositor que foi a nossa primeira atração do programa Circular Brasil de hoje. Nós ouvimos algumas faixas de um álbum que ele lançou em 2019, chamado Colorido Urbano.

Agora é a vez do pianista, arranjador e compositor Juarez Maciel e o grupo Muda, nossa segunda atração de hoje, com faixas do álbum Casa. É um trabalho requintado, com arranjos e orquestrações originais para o pequeno grupo de câmara, de cordas especificamente. Vamos começar com a música Casa, a faixa título do disco, né? De autoria do Juarez Maciel. Em seguida, outra composição do Juarez, Gruta.

O pianista e compositor Juarez Maciel e o grupo Muda são a nossa segunda atração do programa Circular Brasil de hoje. Estamos ouvindo faixas de um disco chamado Casa, que eles lançaram em 1999, já faz algum tempo. A gente acabou de tocar duas músicas de autoria do Juarez Maciel. Gruta foi essa que a gente ouviu agora, e antes dela foi a faixa título do álbum, Casa. Vamos para mais duas desse mesmo disco. Mais uma vez, ambas de autoria do Juarez. Vem aí O Vinho e a Fala, e na sequência, Anjos.

Essa foi a nossa segunda atração do programa Circular Brasil de hoje, o requintado som do pianista e compositor Juarez Maciel e o grupo Muda. Hoje nós ouvimos algumas faixas de um álbum que eles lançaram em 1999, chamado Casa. Esse tema que tocou agora se chama Anjos, e antes dele a gente ouviu O Vinho e a Fala. Ambos são de autoria do Juarez Maciel.

E agora vamos para a nossa última atração de hoje, um encontro diferente. Dois talentosos acordeonistas, o Kiko Horta e o Marcelo Caldi, se uniram à Orquestra de Sopros ProArte. O resultado foi o álbum Duas Sanfonas e uma Orquestra, um lançamento do ano de 2016. Nós ouviremos três faixas desse disco aqui para encerrar o nosso programa Circular Brasil de hoje, nessa que será a nossa terceira atração. Vamos ouvir agora Lembrei do Ceará, música do Marcelo Caldi. Em seguida vem Homenagem à Velha Guarda, composta pelo Paulo César Pinheiro em parceria com o saudoso Sivuca.

Essa foi Homenagem à Velha Guarda, de Paulo César Pinheiro e Sivuca. Antes dela, a gente ouviu Lembrei do Ceará, música do Marcelo Caldi. Estamos na nossa terceira e última atração do programa Circular Brasil de hoje, a união dos acordeonistas Kiko Horta e Marcelo Caldi com a Orquestra de Sopros ProArte. As faixas que estamos ouvindo fazem parte do disco Duas Sanfonas e Uma Orquestra. E para encerrar essa edição de número 220 do programa Circular Brasil, vamos para a última música, faixa do mesmo disco, Forró Transcendental, de autoria do Kiko Horta.

Essa foi Forró Transcendental, um tema de autoria do Kiko Horta. Essa última atração do programa Circular Brasil de hoje foi um disco chamado Duas Sanfonas e uma Orquestra, lançado em 2016, que foi a união da Orquestra de Sopros Pro Arte com os acordeonistas Kiko Horta e Marcelo Caldi.

0: E nós vamos ficando por aqui. Os trabalhos técnicos do programa foram do Marcos Inácio. Muito obrigado pela sua companhia nessa última hora, hein? Semana que vem, a gente está aqui de volta, nesse mesmo dia e nesse mesmo horário. Temos um encontro marcado, ok? Grande abraço para você. Uma ótima semana. E a gente se encontra no próximo programa.
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0: Beira Rio, de Vinícius Correia, com Batuque de Cordas Trio. Antes, Montanhas, música e interpretação de Marinho Boffa.
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4: Duas horas. 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
0: Noites nos Jardins da Espanha, de Manuel de Falla. Piano Nelson Freire. Orquestra Real do Concertgebouw, sob a regência de Van Fischer.

0: Noites nos Jardins da Espanha, de Manuel de Falla, piano Nelson Freire, Orquestra Real do Concertgebouw, sob a regência de Van Fischer.
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0: Concertino para harpa e orquestra de câmara, opus 93, de Mário Castelnuovo Tedesco. Harpa, Catherine Michel. Orquestra Nacional da Ópera de Monte Carlo, sob a regência de Antônio de Almeida.

0: Concertino para harpa e orquestra de câmara, opus 93, de Mário Castelnuovo Tedesco. Harpa, Caterine Michel. Orquestra Nacional da Ópera de Monte Carlo, sob a regência de Antônio de Almeida.
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0: Cinderela, suíte de balé de Prokofiev. Orquestra Sinfônica de Londres, regente Andrew Davis.

0: Cinderela, suíte de balé de Prokofiev. Orquestra Sinfônica de Londres, regente Andrew Davis.
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0: Concerto para violoncelo e orquestra em si menor, opus 104, de Dvorak. Violoncelo, Janos Starker. Orquestra Sinfônica St. Louis, regente Leonard Slatkin.

0: Concerto para violoncelo e orquestra em si menor, opus 104, de Dvorak. Violoncelo, Janos Starker. Orquestra Sinfônica St. Louis. Regente, Leonard Slatkin.
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0: Abertura O Cálice Sagrado, de Franz Waxman. Orquestra dos Estúdios Warner, sob a regência do autor.

0: Abertura O Cálice Sagrado, de Franz Waxman. Orquestra dos Estúdios Warner, sob a regência do autor.
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3: Nessun Dorma, aria di Calaf, da opera Turandot di Puccini, tenor Luciano Pavarotti, Orchestra Filarmonica di Londra e regenza di Zubi Mehta.

0: Nessun Dorme, aria di Calaf, da opera Turandot di Puccini, tenor Luciano Pavarotti, Orchestra Filarmonica de Londres e regência de Zubimeta.
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3: Quatro horas.
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5: Eu sou Sidney Ferreira, está começando Sala de Concerto. Nossa convidada do Sala de Concerto de hoje é a violonista Maria Aro. Seja muito bem-vinda, Maria. Uma alegria ter aqui no Sala de Concerto, na Rádio MEC.
6: Ah, Sidney, que bom. Muito emocionado, muito feliz de estar aqui com vocês nesse programa. Primeira vez que eu saio de casa.
5: Sim, primeiro recital pós-pandemia. Ao vivo. Que coisa boa, Maria. Que alegria, que honra para nós, viu? Será certamente um belíssimo concerto. Uruguaia naturalizada brasileira, Maria Aro é bacharel em música, foi professora da Unirio durante 30 anos. Como intérprete, já se apresentou no Brasil e em alguns países do continente americano, Paraguai, Bolívia, Uruguai, Argentina, Equador, Cuba, Peru e Estados Unidos. Estreou e gravou obras de diversos compositores brasileiros, como Nicanor Teixeira, Arthur Verocai, Ricardo Takuchian, Marco Pereira, Vera de Andrade e Davi Coren-Schendler. Em 2016, estreou o Concerto para Violão e Orquestra de Arthur Verocai. Em 2017, seu CD Fina Flor, Maria Aro interpreta Nicanor Teixeira, recebeu muitos elogios da crítica musical. Bom, antes de conversarmos com nossa convidada sobre sua carreira e sua música, vamos ouvi-la tocando. Começamos com a Missa Crioula, de Ariel Ramírez, Kyrie, Credo, Sanctus e Agnus Dei. O arranjo é de Roberto Lara.

Com Maria Aro, diretamente de nossos estúdios, ouvimos essa belíssima interpretação de Missa Crioula, dessa maravilhosa composição de Ariel Ramírez. Kyrie, Credo, Sanctus e Agnus Dei são os movimentos, arranjo de Roberto Lara. Maria, começamos muito bem com essa primeira obra que você nos ofereceu aqui no Sala de Concerto, de um argentino, não é?

0: Antes de você falar do repertório que você nos traz, eu conversava, inclusive, na semana passada, com o Sara Higino e o Iberê Carvalho, nossos convidados da semana passada, sobre como somos relapsos aqui no Brasil com relação aos nossos irmãos da América do Sul, grandes compositores que não são trazidos a conhecimento do público, né? E você abre o programa exatamente com um compositor argentino.
1: É, Sidney, não, no caso do violão, não. A maioria dos violonistas brasileiros, os clássicos, né? Eu chamo clássico porque realmente eu não gosto da palavra erudito, para mim é violão clássico.
0: Sim.
1: E muitos também da veia popular, enfim, nós tocamos muito as obras da América Latina. Porque o violão é um irmão que nos une, né? Um denominador Sim. comum entre nós. Sim. Então, tanto eles tocam música brasileira, como nós tocamos música latino-americana. Isso é uma tradição violonística.
0: Que coisa boa. E que isso repercuta também para os outros instrumentos, né? Porque temos compositores maravilhosos.
1: Sim.
0: E precisamos dessa troca de energia, né?
1: É.
0: Dessa boa troca. Então, eu queria que você falasse da escolha do seu repertório para esse programa de hoje, Maria.
1: Como sempre, eu acho que minhas escolhas são sempre, isso, 99%, completamente sentimentais. Então, essa missa é uma obra que eu tenho uma memória afetiva dela quando era criança pequena lá em Uruguai, não em Barbacena, não era
0: sim.
1: um mote, né? E quando eu descobri que tinha esse arranjo do Roberto Lara, eu comecei a me debruçar sobre ela. É um trabalho que eu venho desenvolvendo, aos poucos melhorando. Estava bem emocionada aqui, mas enfim, ela vai. É uma peça que eu realmente amo. E ela é muito significativa também para o repertório, porque quando o Ariel Ramírez, quero falar rápido disso, quando ele esteve na pós-Segunda Guerra na Europa, ele se hospedou num convento na Alemanha, numa das suas viagens, onde tinha as irmãs Bruckner, que eram freiras, e ele tomava um café da manhã em frente, tinha um campo lindo, e ele adorava aquilo. E aí ele soube por elas que elas não gostavam, que ficavam tristes, porque ali tinha um campo de concentração. E aí tem toda uma história que elas colocavam comida num buraquinho, aí de repente a comida começou a acumular, e pronto. Então essa tristeza. Então isso tocou muito, e ele quis, desde aí ele começou a querer fazer uma obra para a bondade humana, a solidariedade humana, pelo melhor que nós temos, que o ser humano tem, que é muito.
0: Sim.
1: É muito maior do que o que não é bom. E aí, quando em 1963, se não me engano, a missa, que antes era dita em latim, nos países de habla hispânica, começou a ser falado em espanhol, um padre amigo dele sugeriu que ele fizesse uma missa. Então, ele fez essa missa com ritmos ameríndios e folclóricos. E pronto, e fica essa obra maravilhosa.
0: Monumental, maravilhosa, e com essa história que você nos traz, nada a acrescentar. Simplesmente para que nos emocionemos com essa obra e com essa história contada por Maria Haro. Vamos à próxima obra, Maria, do seu repertório de hoje, Rumores de la Caleta, de Isaac Lubenis, arranjo do mestre Turíbio Santos, né?
1: Grande Turíbio.
0: Vamos ouvir, então, com Maria Haro.

0: Na interpretação da violonista Maria Aro, tivemos Rumores de la Caleta, de Zaque Albéniz. Você está ouvindo o programa Sala de Concerto, hoje recebendo aqui em nossos estúdios a violonista Maria Aro. Maria, nós vamos ouvir na sequência uma composição do cachimbinho que você trouxe para o repertório de hoje para homenagear o arranjador, né, o Alfredo Doca Machado. Gostaria então que você nos falasse sobre ele.
1: Querido Alfredo Machado, ele era um violonista e um músico espetacular. Eu sempre fui fã dele quando eu conheci, desde que eu conheci, quando eu dava aula na Escola de Música Vila Lobos, aqui no Rio de Janeiro. Ele foi um professor maravilhoso lá. E ele acompanhou muitos cantores. E ele tinha uma veia para tocar que eu sempre admirei, tanto a música popular quanto também a música clássica. Ele estudou música clássica, violão clássico, na Argentina. E era um ser humano assim, de uma inteligência sagaz e muito correto, sabe? Eu quis fazer uma homenagem a ele com esse arranjo dele, que é Quando Te Vejo, do Cachimbinha.
0: Vamos ouvir então essa linda homenagem à qual nos juntamos também. A Rádio MEC se junta a Maria Aro nessa homenagem ao arranjador, ao músico Alfredo Doca Machado.

0: Com a violonista Maria Aro, ouvimos Quando Te Vejo, de Cachimbinho, em arranjo de Alfredo Machado, homenageando a este grande músico, arranjador, professor, que nos deixou neste final de semana. Você está acompanhando o Sala de Concerto, aqui conosco em nossos estúdios, estamos recebendo a violonista Maria Aro. Nós teremos na sequência Vila Lobos, uma referência fundamental para o violão brasileiro. Maria, você estudou muitos anos com Turíbio, não
1: é? Eu fiz bacharelado com Turíbio.
0: Uhum.
1: E depois, quando o mestrado, quando ele abriu o primeiro mestrado em violão do Brasil, eu sou aluna do primeiro mestrado em violão do Brasil.
0: Olha, que maravilha!
1: E fui a primeira brasileira a defender no Brasil o mestrado, né? O primeiro mesmo foi o Krishna Salinas, que é uruguaio. Então,
0: sim,
1: não conta, meu amigo.
0: Sim.
1: E uma semana depois eu defendi, então...
0: Que maravilha, Maria. Que história bonita. E bom, Turíbio e Vila são assuntos que renderiam aqui um outro programa.
1: Outro programa.
0: Conversei com Turíbio outro dia, por conta do aniversário dele. Uma conversa que rende muito, realmente. Histórias maravilhosas, Turíbio.
1: Sim.
0: Uma referência.
1: Total, o Turíbio é fundamental para o violão brasileiro, para o violão clássico, não só clássico, ele
0: aliás,
1: é um abridor de portas.
0: É verdade. Aliás, também. Maria, já fica aqui um convite, então, para você, para um dia ouvirmos Maria Aro tocando e falando só sobre esses dois, Turíbio Santos e Vila Lobos. O que você acha?
1: Ah, topo!
0: Maravilha, está feito o convite registrado aqui pelos nossos microfones da Rádio MEC. Bom, queria que você nos falasse, então, sobre essas duas obras de Vila que vamos ouvir na sequência, Maria.
1: São as duas, a Gavota Choro e o Chorinho, que são as duas últimas peças da Suíte Popular Brasileira. E essa Suíte Popular Brasileira é uma obra que o Vila-Lobos maturou desde 1911, quando ele compôs Simples, que era uma que virou depois transformada... elaborada a Mazurca, que é a primeira obra, Mazurca Choro. E durante esses anos todos, ele terminou a Suíte Popular Brasileira na década de 50. Então já é um Vila-Lobos maduro.
0: Sim.
1: E essa obra, eu adoro, só não toquei inteira nesse nosso concerto, porque queria que eu tocasse outras coisas também.
0: Sim, sim.
1: Nesse nosso programa faz.
0: Maravilha, teremos...
1: E então essas são essas duas últimas, a Gavota é também da década de 40 ou por aí, e o Chorinho, sim, é uma música de 1928. Então, vamos.
0: Vamos ouvir então, com Maria Aro, Gavota e Chorinho, de Heitor Vila-Lobos.

0: Você está acompanhando o programa Sala de Concerto e acabamos de ouvir com a violonista Maria Aro, Gavota e Chorinho, de Heitor Villa-Lobos. Maria, agora teremos a alegria de ouvir você com uma composição de Nicanor Teixeira, que foi tema da sua dissertação e foi o compositor escolhido para o seu primeiro CD. Eu gostaria que você nos falasse como é que começou seu interesse pela música do Nicanor. Vocês já se apresentaram juntos, não?
1: Sim, bom, essa história é muito longa. Melhor. Sim, tive o prazer de tocar em duo com o Nicanor, depois em trio com a Vera de Andrade, fazendo parte do nosso trio. Enfim, é uma história que me toca profundamente. Posso dizer, minha vida violonística antes de Nicanor, depois de Nicanor, porque o convívio com um compositor. Sabe, ele te mostrando suas obras. Eu peguei muita música, ele tocando e eu me passando de mão para mão,
0: Ele
1: fora,
0: acompanhou as
1: além da.
0: gravações, né, do seu CD, né?
1: Hein?
0: Ele acompanhou as gravações,
1: Não,
0: né?
1: não, não,
0: Não?
1: não. Não. Ele não esteve nenhuma gravação do meu
0: Não?
1: CD, não. Só a Vera de Andrade teve comigo
0: Sim,
1: nos estúdios
0: sim.
1: todos. Ele só viu depois
0: Sim.
1: o resultado final. Mas ele escreve lindamente.

0: mente, sabe? A escrita dele muito bonita, adoro ver a letra dele na partitura. Enfim, é uma história longuíssima.
1: Fica
0: Nicanor
1: então para
0: Teixeira, baiano, maravilhoso, está firme e
1: 93,
0: forte. E
1: maravilha.
0: recentemente fizemos uma live em homenagem a ele pelo Acervo Violão Brasileiro. E ele ficou muito emocionado, muito contente de estar ali, tanto que se animou e compôs duas pequenas peças
1: Olha,
0: lindas,
1: que
0: que ele
1: coisa
0: não estava
1: linda.
0: compondo, que ele está com um probleminha na mão, enfim, a vista. Enfim, é coisinhas de 93 anos,
1: Sim,
0: né?
1: sim,
0: Mas
1: sim.
0: ele, o espírito dele maravilhoso, viva Nicanor Teixeira.
1: Viva Nicanor Teixeira. Aliás, esse CD de Maria Aro já foi considerado um registro definitivo das obras de Nicanor. E antes de ouvirmos Maria Aro interpretando as peças de Nicanor Teixeira, eu acho muito a propósito, eu estava olhando aqui o encarte do CD Maria Aro interpreta Nicanor Teixeira, que me foi presenteado e eu recebo com muito carinho da Maria. Tem um texto aqui do Turíbio Santos que é maravilhoso. Ele diz assim, olha: caramba, Nicanor Teixeira interpretado por Maria Aro é um CD que só pode ser tratado na base de interjeições e poderosas. Nicanor é um traço que liga várias gerações de violonistas brasileiros, de Barrios, João, Pernambuco, Elomar, Villa-Lobos, Baden, a Rafael Yamandu, Marco Pereira, Belinati. Nicanor passeia de braço dado com Bar pelo sertão da Bahia, mas não fiquem surpresos se ele aparecer com Abel Fleury no meio dos pampas. Maria Aro, impávida de amor, nos traz a obra de Nicanor, vívida, esmerada, sofrida e exuberante. Nada mais acrescentar nessas lindas palavras de Turíbio Santos. Vamos
0: Graças a
1: ouvir então
0: Deus.
1: com Maria Aro as Composições Nordestino e Folias de Reis, de Nicanor Teixeira.

Lindo demais, Nica Nordesteira, né? Ouvimos na interpretação de Maria Ara ao violão as composições Fina Flor, Lamento do Cantador Nordestino e Folias de Reis de Nica Nordesteira. E na sequência nós teremos agora com Maria Ara um tema de Cristóvão Bastos, pianista, que foi letrado por Chico Buarque, Todo Sentimento. O arranjo é do Tiago Colombo. Você está na Rádio MEC, estamos ouvindo Sala de Concerto, trazendo hoje a nossa convidada Maria Aro.

0: Essa foi Todo o Sentimento, de Cristóvão Bastos e Chico Buarque, com a violonista Maria Aro. Nossa convidada de hoje, o arranjo de Tiago Colombo. Nós estamos chegando ao final do programa de hoje, mas ainda teremos uma última peça com Maria Aro, então aguarde. E eu já agradeço a Maria por esse concerto lindo, peças lindas, tocantes realmente.
1: Estou feliz de estar na Rádio
0: Ah, que
1: MEC.
0: coisa boa, Maria.
1: Oh, viva a Rádio MEC, pelo amor de Deus, que
0: Viva!
1: maravilha!
0: E viva!
1: Obrigado por poder estar aqui com você,
0: Viva
1: Sidney.
0: Nicanor Teixeira,
1: Viva
0: viva Maria Aro, esse
1: todos.
0: CD maravilhoso que
1: Obrigada.
0: você gravou, que você nos presenteou aqui com interpretações belíssimas. Eu queria que você nos falasse, Maria, como os ouvintes podem ter acesso às suas gravações, aos seus concertos.
1: Esse CD do Nicanor está nessas plataformas, né?
0: Plataforma de
1: Spotify,
0: sim,
1: Deezer,
0: Deezer.
1: todas no YouTube, YouTube Music também. Então ele está em todas essas esses lugares.
0: Sim,
1: Então
0: é
1: quem
0: só
1: quiser
0: buscar você
1: ouvir,
0: lá
1: colocar Maria
0: no
1: Aro que vai
0: Maria Aro,
1: aparecer.
0: Aro, Haro.
1: R.O. Isso. E também, bom, eu estou nessas coisas, né?
0: Nas redes sociais,
1: Instagram,
0: Instagram,
1: Facebook,
0: Facebook,
1: tem meu site que
0: Twitter.
1: é www.mariaaro.com.
0: .br, tem
1: Pronto.
0: BR?
1: Não,
0: Não,
1: não
0: não
1: tem
0: tem.
1: BR.
0: Mariaaro.com. Então visite,
1: E tem YouTube,
0: prestigie,
1: claro, né? Tem
0: sim,
1: meu
0: canal do
1: canal Maria
0: YouTube,
1: Aro no YouTube.
0: que tem lá os
1: Então.
0: concertos, por exemplo. Bom, nós vamos encerrando. Eu agradeço mais uma vez a Maria Aro por esse carinho de estar aqui conosco. Este foi o Sala de Concerto. Agradeço em especial você que nos acompanha aqui pela rádio, pela internet e demais plataformas. O Sala de Concerto tem trabalhos técnicos de Ed Guimarães e produção de Adriana Ribeiro. Nós vamos encerrar ouvindo nossa convidada de hoje interpretar o Trenzinho do Caipira de Vila Lobos em arranjo de Arthur Verocai.

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4: Cinco horas.
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6: Olá, amigos. Aqui é Luciano Dusso. Sejam muito bem-vindos ao Roda de Choro. Ele foi um virtuose da flauta e escreveu mais de 200 composições ao longo de sua carreira. No programa, vamos ouvir músicas de alguns dos mais de 100 discos que ele lançou, inclusive alguns com temas natalinos. O Roda de Choro de hoje é sobre Altamiro Carrilho. Nascido em 1924 em Santo Antônio de Pádua, Altamiro Carrilho veio de uma família que já tinha quatro gerações de músicos,

Aos 5 anos de idade, ele já tocava flauta. Aos 9, começou a trabalhar devido à fragilidade da saúde do pai, mas continuou a estudar música. Aos 16 anos, mudou-se para Niterói e passou a trabalhar nos programas de rádio de Dante Santoro e Benedito Lacerda. Conquistou o primeiro lugar na mostra de novatos de Ari Barroso. Vamos começar a parte musical com Vou Vivendo, composição de Pixinguinha e Benedito Lacerda, lançado em 2002 na série Gold, de Altamiro Carrilho. Você está na Rádio MEC, ouvindo o Roda de Choro.

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1: Essa foi Tico Tico no Fubá, composição de Zequinha de Abreu. Antes ouvimos Carinhoso de Pixinguinha e João de Barro e Vou Vivendo de Benedito Lacerda e Pixinguinha. Todas foram interpretadas pelo flautista Altamiro Carrilho. O seu talento para improvisação chamou a atenção e resultou na participação de grupos liderados por César Moreno, Canhoto e Rogério Guimarães. Seu próprio regional foi formado em 1950 para trabalhar na Rádio Guanabara. No ano seguinte, Altamiro Carrilho substituiu Benedito Lacerda no regional do Canhoto. Ele também ficou conhecido pela inserção de trechos de peças clássicas no choro e vice-versa. Seu álbum Clássicos em Choro foi premiado com o troféu Vila Lobos e o Clássicos em Choro número 2 conquistou o disco de ouro. Vamos conferir? Começamos com Pour Elise, de Ludwig van Beethoven, executada por Altamiro Carrilho.

Essa foi o Eterno Jovem Bar, de Altamiro Carrilho. Antes ouvimos versões de Choro para Badinter, Sétimo Movimento Alegro e Sonata em Si Menor de Bar, Valsa do Minuto, Opus 64, de Chopin, e Por Elise, de Beethoven, todas interpretadas por Altamiro Carrilho. O Roda de Choro é produzido pensando em você. Que tal enviar uma mensagem para a gente com sua opinião? O número do nosso WhatsApp é o DDD 21 99710 0537. Repetindo, hein? 21 99710 0537. Como solista de música clássica, Altamiro Carrilho atuou como protagonista em diversas peças, como em 1972, com um concerto em sol de Mozart, no Teatro Municipal do Rio de Janeiro. Ele também apresentou o programa Em Tempo de Música e foi elogiado como um dos melhores solistas mundiais pelo maestro Boris Trisno. Vamos ouvir mais algumas músicas com este grande instrumentista. Começamos com Sonhos, composição de Pixinguinha. Você está na Rádio MEC e este é o Roda de Choro.

Essa foi um chorinho diferente de Ivone Rebelo, lançada no álbum Encontro de Solistas. Antes ouvimos Salto do Grilo, Caixa Alta e Sonhos, composições de Pixinguinha. Todas foram executadas pelo nosso destaque de hoje, o flautista Altamiro Carrilho. Trabalhando na Rádio Mairink Veiga, Altamiro Carrilho acompanhou os maiores artistas da época, como Orlando Silva, Vicente Celestino, Moreira da Silva e Silvio Caldas. Em 1956, formou Altamiro Carrilho e sua bandinha. Com essa formação, ele lançou diversos discos, entre eles Natal, em 1957. Vamos ouvir agora algumas destas músicas com temas natalinos. Começamos com Jingle Bells, composição tradicional com arranjo de Altamiro Carrilho.

0: Essa foi O Velhinho, de Otávio Babo Filho. Antes ouvimos Lapinha de Jerusalém, tema tradicional com arranjo de José Gomes, e Lá Vem o Papai Noel, de Irani de Oliveira. E abrindo este bloco natalino, ouvimos Jingle Bells, tema tradicional, com arranjo de Altamiro Carrilho. Todas foram lançadas no álbum Natal, em 1957, pela Altamiro Carrilho e sua bandinha. Como acompanhante, ele trabalhou com Orlando Silva, Elisete Cardoso, Caetano Veloso e Chico Buarque, entre muitos outros. Como compositor e flautista, ganhou em 1993 o prêmio Sharp de melhor arranjador de música instrumental pelo trabalho no álbum Altamiro Carrilho, 50 anos de choro. Ele nos deixou em 2012, com muitas histórias e obras-primas a serem apreciadas. Este programa que encerramos agora foi sobre o virtuoso Altamiro Carrilho. O Roda de Choro é produzido por Brisa Evangelista, com coordenação de produção de Rodrigo Soprana. Trabalhos técnicos de Silas Mendes, Rafael Napoleão e Lucas Alexandre. Gerência de rádio de Tiago Regoto. Eu sou Luciano Dusso. Espero você no próximo programa aqui na Rádio MEC. Até lá, pessoal. Tchau.
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1: Estranho o mundo da literatura. Um mundo em que autores e leitores pisam um território impalpável, alinhavado com os fios do sonho, em cujos céus chispam loucos sinais. Estes, quando captados, materializam-se em riso ou dor, interferem no real, desvelam segredos, escondem outros, transformam as pessoas, deixam marcas. Estranho mundo. Um mundo onde os homens às vezes se chamam Evelyn ou Celine, e onde as mulheres podem se chamar Isaac ou George. Um mundo de loucos esse da literatura.
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1: Seis horas e dois minutos. Ótima quarta-feira, 5 de agosto de 2026 para todos nós. Eu sou Raquel Ricardo e vamos juntos até às 10 horas. E a seguir os primeiros sons da manhã em Áurea Música.

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1: E começamos com Peperit Virgo, anônimo do século XII. Conjunto Anonymous Four, direção Susan Hillowell.

0: Na Rádio MEC, Peperit Virgo, anônimo do século XII. Conjunto Anonymous Four, direção Susan Hilauer. 6:08. 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
0: Da que Deus mamou, Afonso X Sábio, Grupo 5 Siglos, direção Miguel Hidalgo.

0: Na Rádio MEC, DEC Deus Mamou, de Afonso Décimo Sábio, Grupo 5 Siglos, direção Miguel Hidalgo, 6 horas e 11 minutos.
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0: Seguimos com Quanto é Sabedes Amar e Amigo, de Martin Kodaks. Ensemble Gilles Banchois, direção Dominique Vellard.

0: Rádio MEC, Quanta e Saber Desamar e Amigo, de Martin Kodax, Ensemble Gilles Banchois, direção Dominique Velar. 6:15.
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0: Na sequência, Cecconia, da Sonata número 11, de Giovanni Zamboni, Alaúde Barroco, Simone Valerotonda.

0: Na Rádio MEC, Tchecona, da Sonata número 11, de Giovanni Zamboni, Alaúde Barroco, Simone Valerotonda. 6h20, Rádio MEC clássica e atual.
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0: Seguimos com Parle Bon, Gédéon et Samson de Livoré, de Philippe Octos de Caserta. Ferrara Ensemble, direção Crawford Young.

0: Nahazume qui parle bon de Déon et Samson délivré de Philippoctes du Casirte. Ferrara Ensemble, direção Crawford Young. 6:28.
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0: Novo Lerdona, anônimo do século XIV. Conjunto Malapúnica, direção Pedro Memesdorf.

0: Na Rádio MEC, Não Vou Ler Dona, anônimo do século XIV. Conjunto Mala Púnica, direção Pedro Memesdorf.
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0: Fujian.

0: Na Rádio MEC, Fulgens Lubareclese Dei, de Guillaume de Fé, conjunto La Reverdi, direção Cláudia Cafanhe. 6h43, Rádio MEC clássica e atual.
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0: Prelúdio e Fuga em Sol Maior, de Johann Sebastian Bach, órgão de tubos Marie-Claire Alain.

0: Na Rádio MEC, prelúdio e fuga em Sol Maior, de Johann Sebastian Bach, órgão de tubos Marie-Claire Alain. 6:50.
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0: Ave Maria, Virgo Serena, de Josquin des Prez, conjunto La Chapelle Royale, direção Philippe Reveg.

Na Rádio MEC, Ave Maria Virgo Serena, de Josquin des Prés, conjunto La Chapelle Royale, direção Philippe Reveg. 6:56, Rádio MEC clássica e atual. Propaganda melhor, anônimo do século XV, conjunto Capela de Ministers, direção Carles Magraner.

0: E assim encerramos o programa Áurea Música desta manhã com Propaganda Melhor, Anônimo do Século XV, Conjunto Capela de Ministros, direção Carlos Magrani.
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4: Li no jornal que certa beldade, cujo nome me escapa e cuja cor dos olhos desconheço, reluta em posar para Playboy porque a revista não estaria valorizando a sua condição de estrela do BBB. Trabalhei na Playboy brasileira, em seus primórdios, na passagem dos anos 70 para os 80, e me lembro como as exigências das moças que posavam para a revista podiam ser diferentes. Uma preocupação delas era com o texto que acompanhava as fotos. Não gostavam que fosse grosseiro e machista, e que realçasse apenas seus atributos mais óbvios. Uma dessas moças era uma famosa atriz de cinema e das novelas daquela época. Aceitaram posar para a revista, mas exigiram o direito de aprovar o texto. A revista concordou. As fotos foram feitas no Rio e, semanas depois, a produtora Cecília Ribeiro foi receber a estrela em Congonhas e levá-la à redação para conferir tudo. No caminho, a garota continuou a falar do baixo nível desses textos. Cecília tentou tranquilizá-la e assegurou-lhe que suas legendas seriam escritas por um dos nossos melhores redatores, o Fernando Pessoa. Ao ouvir o nome, a moça pulou do banco traseiro. O quê? Fernando Pessoa? Mas é meu poeta favorito. Eu sou louca por esse homem. Não sabia que ele trabalhava na Playboy. Cecília, safa como ela só, entendeu logo o equívoco, mas ficou quieta. Ela se referia ao pernambucano Fernando Pessoa Ferreira, redator da revista e, por acaso, também poeta. E não, claro, ao português Fernando Pessoa, falecido em 1935.

0: Assim que chegaram à redação da Playboy, Cecília apresentou a estrela ao nosso Fernando Pessoa, que também logo entendeu tudo e se fez passar pelo poeta português. A estrela estava deslumbrada por conhecer o seu grande ídolo. E com isso, o nosso Fernando passou a tarde recitando os clássicos mais manjados de seu xará para a moça, que ele sabia de cor. E a moça não percebeu a tremenda diferença de sotaque. Horas depois, a estrela assinou a autorização sem sequer ler o que Fernando escrevera sobre ela e tomou o avião, feliz da vida por ter conhecido seu herói, o grande poeta português Fernando Pessoa.
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3: Sete horas e 4 minutos, um excelente dia para todos nós. Quarta-feira, 5 de agosto de 2026. A seguir, música e informação para você em Manhã MEC FM.
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3: Começamos com um concerto para cordas e contínuo, número 4 em Sol Maior, de Tommaso Albinoni. Conjunto e Musici, direção Marco Fiorini.

0: Na Rádio MEC, concerto para cordas e contínuo número 4 em Sol Maior de Tomás Albinoni. Conjunto e música e direção Marco Fiorini.
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0: Lari de Firenze, anônimo do século XVII. Conjunto Le Concert Bourgeois, corneta e direção William Dangois.

Na Rádio MEC, Hilária de Firenze, anônimo do século XVII. Conjunto Le Concert Brisé, corneta e direção William Dangoá. 7h18. Rio de Janeiro com dia de sol, sem previsão de chuva, mas alerta extremo de ventania. Aqui no centro, 22 graus. Brasília tem dia de sol com muitas nuvens à tarde. À noite,

0: noite, a nebulosidade diminui. No plano piloto, 17 graus. Belo Horizonte, sol com algumas nuvens durante o dia. Noite, o céu fica nublado, mas sem chuva. Faz 16 graus. Fortaleza, sol entre nuvens. Chove à tarde e à noite sem chuva. Agora, 26 graus.
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0: Sonata número 2 em Ré maior, La Triunfante, de Louis-Antoine Dornel, conjunto Passacaglia, direção Robin Bigood.

0: Na Rádio MEC, sonata número 2 em Ré maior, La Triunfante, de Louis Antoine Dornel, conjunto Passacaglia, direção Robin Bigwood. 7:30.
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0: Allegro do Concerto para Violino em Mi Maior, La Primavera, de Antônio Vivaldi, conjunto The English Concert, direção Trevor Pinnock.

0: Na Rádio MEC Alegro, do Concerto para Violino em Mi Maior, La Primavera, de Antônio Vivaldi. Conjunto do English Concert, direção Trevor Pinnock.
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3: Margeado, primeiro longa de ficção do diretor Diego Zon, acompanha a migração de uma comunidade após o rompimento de uma barragem de lama tóxica. Rodado no Espírito Santo e protagonizado por Danilo Andrade, com participação de Antônio Pitanga, Margeado estreia no cinema Ponto Cine, em Guadalupe, no dia 30 de julho e fica em cartaz até 12 de agosto. Do Rio de Janeiro, Jansen Campos para a Rádio MEC, clássica e atual.
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0: Seguimos então com a sonata para violino em si bemol maior de Gaspar Fritz. Orquestra Barroca de La Haine de Genebra, solista e direção Florence Maguire.

0: Fritz. Orquestra Barroca de Laen de Genebra, solista e direção Florence Maguire. Mega Sena não tem ganhador e prêmio sobe para 150 milhões de reais. Dezenas sorteadas foram 03, 16, 24, 30, 49 e 54.
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0: Beatos Vir, de Cláudio Monteverde, conjunto Fagiolini, direção Robert Hollyworth.

0: Na Rádio MEC, Beatos Virde, Cláudio Monteverde, conjunto e Fagiolini, direção Robert Wallingworth. 7:57.
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10: 8:01. Seguimos com a abertura da suíte orquestral número 1 em Dó Maior, de Johann Sebastian Bach, conjunto música antiga com direção Reinhard Goebel.

0: Na Rádio MEC, abertura da suíte orquestral número 1 em Dó maior, de Johann Sebastian Bach. Conjunto Música Antiqua Köln, direção Reinhard Gebel. 8 horas e 11 minutos. Guatemala divulga alerta máximo com vulcão do fogo em erupção. Autoridades do país já tinham emitido alerta de perigo e determinado a retirada de centenas de pessoas após a erupção do vulcão, considerado mais ativo da América Central. Saiba mais em agenciabrasil.ebc.com.br.
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0: Ergai e Lento, da ópera Ifigênia em Aulis, de Christoph Willibald Gluck. Radford Symphony Orchestra, direção Fritz Mahler.

0: na Rádio MEC, Ergai Lento, da ópera Ifigênia Aulis, de Christoph Willibald Gluck. Hartford Symphony Orchestra, direção Fritz Mahler. Em São Paulo, segundo dia de greve, paralisa parcialmente três linhas da CPTM. Rodízio de veículos está novamente suspenso. Saiba mais em agenciabrasil.ebc.com.br.
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0: Sonata para piano em Dó maior, de Joseph Haydn, solista John McCabe.

0: Na Rádio MEC, Sonata para Piano em Dó Maior, de Joseph Haydn, solista John McCabe. 8 horas e 22 minutos.
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0: Allegros 1 e 2 da Sinfonia em Mi Maior, de Christoph Graupner. Conjunto Il Gardelino, direção Florian Henrique.

0: Na Rádio MEC, Alegros 1 e 2 da Sinfonia em Mi Maior de Christoph Graupner. Conjunto Il Gardelino, direção Florian e Henrique. 8h30, bom dia para você.
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3: A exposição Carmen Portinho, Modernidade em Construção, revisita a trajetória de uma das grandes pioneiras do modernismo brasileiro. Engenheira, urbanista e militante feminista, Carmen foi central na luta por direitos, cultura e liberdade no século XX. A mostra reúne documentos, obras e instalações que dialogam com seu legado. Em cartaz no Man Rio, até 23 de agosto. Do Rio de Janeiro, Jansen Campos, para a Rádio MEC, clássica e atual.
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0: Mais uma vez, a hora certa para você, 8 horas e 32 minutos. Seguimos com a Sinfonia número 3 em Fá Maior, de Giovanni Battista Sammartini, Orquestra de Câmara Milano, Clássica, direção Roberto Dini.

0: Na Rádio MEC, Sinfonia número 3 em Fá Maior, de Giovanni Battista Sammartini. Orquestra de Câmara Milano, clássica, direção Roberto Dini. Emplacamentos de veículos cresceram 10% em julho. Esse foi o terceiro melhor mês de julho da história, diz Fenabrave. 8 horas e 43 minutos.
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0: Vivace do Concerto para Flauta, Cordas e Baixo Contínuo, em Ré Maior, de Wilhelm Friedemann Bach. Solista Karl Kaiser, Freiburg Barock Orchestra, direção Gottfried von der Goetz.

0: Na Rádio MEC, Vivace do Concerto para Flauta, Cordas e Baixo Contínuo em Ré Maior, de Wilhelm Friedemann Bach, solista Karl Kaiser, Freiburg Barroque Orquestra, direção Gottfried von der Goltz. 8:49. Impacto das telas na saúde mental já é debatido em 80% das escolas. Dados são de pesquisa com mais de 2 mil gestores escolares. Saiba mais em agenciabrasil.ebc.com.br.
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Minueto do Quinteto para Cordas, número 5, em Mi Maior, de Luigi Boccherini. Orquestra Filarmônica de Londres e a regência de David Parry.

0: na Rádio MEC, minueto do Quinteto para Cordas, número 5, em Mi Maior, de Luigi Boccherini. Orquestra Filarmônica de Londres e a regência de David Perry.
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0: Ballet Allegro, da ópera Soliman Denandra, de Joseph Martin Krauss. Conjunto Concerto Köln, direção Werner Hart.

0: na Rádio MEC, Balé Alegro da ópera Soliman Denandra, de Joseph Martin Krauss, conjunto concerto Cannes, direção Werner Hart. No Rio de Janeiro, delegacias terão sala especial para mulheres vítimas de violência. O programa foi criado pela Polícia Civil. As chamadas salas Lilás também vão funcionar em unidades do IML. Saiba mais em agenciabrasil.ebc.com.br.
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0: Dança Alemã número 12 de Ludwig van Beethoven, conjunto Capella Istropolitana, direção Olivier Donani.

0: Na Rádio MEC, Dança Alemã número 12, de Ludwig van Beethoven, conjunto Capela Estropolitana, direção Olivier Donani.
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3: Seguimos com a abertura Leonora, número 3, Opus 72A de Beethoven, Filarmônica de Nova York e a regência de Leonard Bernstein.

0: Na Rádio MEC, abertura Leonora número 3, Opus 72A de Beethoven, Filarmônica de Nova York e a regência de Leonard Bernstein. 9 horas e 19 minutos.
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0: Andante rondó húngaro para fagote, orquestra de Weber, fagote Bernard Garfield, orquestra de Filadélfia, regente Eugênio Ormandy.

0: na Rádio MEC, andante rondô-húngaro para fagote e orquestra de Weber. Fagote, Bernard Garfield. Orquestra de Filadélfia, regente Eugene Ormandy. 9:28.
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3: O musical Piaf, Eu Não Me Arrependo, acompanha a trajetória da cantora francesa Edith Piaf, da infância marcada pela pobreza ao reconhecimento internacional. A atriz Laila Garran interpreta sucessos como La Vie en Rose e Non, Je ne regrette rien, acompanhada por uma orquestra ao vivo e elenco de 12 atores. A temporada de Piaf acontece de 10 de outubro a 1º de novembro no Teatro Riachuelo. Do Rio de Janeiro, Jansen Campos para a Rádio MEC, clássica e atual.
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4: 9h31, seguimos com o concerto para clarinete número 3 em Si bemol, opus 11 de Crucial. Clarinete Emma Johnson, Orquestra de Câmara Inglesa e a regência de Gerhard Schwarz.

0: Na Rádio MEC, concerto para clarinete número 3 em si bemol, opus 11 de Crucell, clarinete Emma Johnson, orquestra de câmara inglesa e a regência de Gerhard Schwarz. 9:56, eu, Raquel Ricardo, agradeço por sua audiência e volto amanhã às 6 da manhã. Fiquem instantes na excelente companhia de Tony Villani. Até amanhã para você, aproveite seu dia.
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0: Falando Converso.
1: Não quero mudar você, nem mostrar novos mundos. Pois eu, meu amor, acho graça até mesmo em clichês. Adoro esse olhar blasé, que não só já viu quase tudo, mas acha tudo tão déjà vu, mesmo antes de ver. Só proponho alimentar seu tédio. Para tanto, exponho a minha admiração. Você, em troca, cede o seu olhar sem sonhos à minha contemplação.

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1: De Antônio Cícero, Água Perrier, por Antônio Cícero. Falando com Verso, apoio Gravadora Luz da Cidade, realização Rádio MEC.

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3: São 10 horas e 1 minuto. Muitíssimo obrigado, Raquel Ricardo. Para todos nós, uma excelente manhã ensolarada, por enquanto. Quarta-feira, 5 de agosto de 2026. Eu agradeço sua audiência. Sou o Tony Villani. Ficamos juntos hoje até as 2 da tarde. E a seguir você ouve 4 peças: Marionetes, Madrigal, Pavana, Gavota e Minueto, de Francisco Braga, Orquestra Acadêmica da Unesp e a regência de Lutero Rodrigues.

Quatro peças, marionetes, madrigal, pavane, gavota e minueto de Francisco Braga, Orquestra Acadêmica da Unesp, Regência de Lutero Rodrigues, Rádio MEC, clássica e atual. Você ouve agora a sonata para cordas, o Burrico de Pau, de Carlos Gomes, Quarteto Carlos Gomes.

Pela Rádio MEC, Sonata para Cordas ou Borrico de Pau, de Carlos Gomes, Quarteto Carlos Gomes. 10:37. Fantasia Brilhante, Opus 2, sobre temas da ópera Guarani, de Carlos Gomes, para dois pianos, de Alexandre Levy, pianistas Yara Ferraz e Marina Brandão.

Fantasia Brilhante, Opus 2, sobre temas da ópera O Guarani, de Carlos Gomes, para dois pianos, de Alexandre Levy. Pianistas, Yara Ferraz e Marina Brandão. Rádio MEC, 10h53. Baquianas Brasileiras, número 2, de Heitor Villa-Lobos. Sinfônica de São Paulo, ZESP, regência de Roberto Minchuk.

Baquianas Brasileiras, número 2, de Heitor Villa-Lobos, Orquestra Sinfônica de São Paulo, OSESP, regência de Roberto Minchuk, Radbeck 11 e 16. Six morceaux, opus 4, valse, reverie, menuet, berceuse, barcarolle e impromptu de Henrique Ojold, piano, Brás Veloso.

Pour la radio Meraki, six morceaux, opus 4. Valse, l'ouvrie, minuet, berceuse, barcarolle et impromptu, de Henrique Oswald. E ao piano, Brás Veloso. São 11h35, você ouve agora Batuque do Reizado do Pastoreio, de Lorenzo Fernandes. Filarmônica de Nova York, a regência de Leonard Bernstein.

Batuque do Reisado de Pastoreio de Lorenzo Fernandes, Orquestra Filarmônica de Nova York e regência de Leonard Bernstein. Rádio Mac, clássica e atual, são 11h39. Quatro peças brasileiras: Marocca, Machichando, Nazaré e Toada de Francisco Mignone, ao piano, Paula da Mata.

pela Rádio MEC, Marocca, Machichando, Nazaré e Toada, quatro peças brasileiras de Francesco Mignone, Paula da Mata ao piano, 11:46. Choro para piano e orquestra, movimentos cômodo e alegre, de Camargo Guarnieri, piano Cristina Ortiz, Orquestra Filarmônica de Minas Gerais, a regência de Fábio Mechetti.

0: Choro para piano e orquestra, os movimentos cômodo e alegre de Camargo Guarnieri. Piano, Cristina Ortiz, Filarmônica de Minas Gerais e a regência de Fábio Mechetti.
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0: Dança brasileira de Radamés Inátaly e ao violão Paulo Inda.

0: Dança brasileira de Radamés Inhátali ao violão Paulo Inda, encerrando Manhã Mac FM de hoje. Agradeço sua audiência. Sou o Tony Villani. Eu volto em instantes com mais um Concerto Mac. Até já.
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0: Meio-dia e quatro.
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0: Boa tarde a todos. Quarta-feira, 5 de agosto de 2026. No programa de hoje, nós vamos ouvir músicas e composições do maestro e também compositor judeu-italiano, Mario Castelnuovo Tedesco. Começamos com o seu quarteto de cordas número 2 em Fá menor, Opus 139, com o quarteto Adorno. Um bom concerto, MEC a todos.

0: Quarteto de cordas, número 2, em Fá menor, opus 139, de Mário Castelnuovo Tedesco, em destaque no programa de hoje com o Quarteto Adorno.
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0: Boa tarde a todos, meio-dia e 26, seguimos agora com o quarteto de cordas, perdão, concerto para dois violões e orquestra de Castelnuovo Tedesco, violões Sérgio e Eduardo Abreu, orquestra de câmara inglesa, a regência de Henrique Garcia Asensio.

0: Concerto para dois violões e orquestra de Mário Castelnuovo Tedesco. Destaque do programa de hoje, violões Sérgio e Eduardo Abreu, Orquestra de Câmara Inglesa, a regência de Henrique Garcia Asensio.
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0: Boa tarde a todos, meio de 47, chegamos ao final do programa com a sonatina canônica Opus 196 de Mário Castelnuovo Tedesco, harpa Cristina Braga, violão Marcos Lerena.

0: Sonatina Canônica, Opus 196, de Mário Castelnuovo Tedesco, harpa Cristina Braga e violão Marcos Lerena, encerrando o Concerto Beck de hoje. Agradeço a sua audiência, sou o Tony Villani, volto daqui a instantes com mais um Clássicos do Ouvinte. Até já.
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1: Estranho o mundo da literatura. Um mundo em que autores e leitores pisam um território impalpável, alinhavado com os fios do sonho, em cujos céus chispam loucos sinais. Estes, quando captados, materializam-se em riso ou dor, interferem no real, desvelam segredos, escondem outros, transformam as pessoas, deixam marcas. Estranho o mundo. Um mundo onde os homens às vezes se chamam Evelyn ou Celine, e onde as mulheres podem se chamar

0: Isaac ou George. Um mundo de loucos esse da literatura.
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1: Uma hora e três minutos.
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1: Muito boa tarde a todos. Quarta-feira, 5 de agosto de 2026. Eu sou o Tony Villani, agradeço a sua audiência. E começamos agora o Clássicos do Ouvinte, ouvindo a Sonata número 7 em Ré Maior, Opus 10, número 3, de Beethoven. Piano, Daniel Barenboim. E esse é um pedido de Irene Siqueira, da Barra da Tijuca, no Rio de Janeiro.

0: Em Clássicos do Ouvinte, pela Rádio MEC, tivemos a sonata número 7 em Ré maior, opus 10, número 3, de Beethoven, com o pianista Daniel Barenboim, pedido de Irene Siqueira, da Barra da Tijuca, no Rio de Janeiro.
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0: Boa tarde a todos, 1h29. Vamos ao próximo pedido, a Sinfonia número 99. Em Mi Bemol Maior, de Haydn, Orquestra de Cleveland, a regência, Georg Schell, pedido de Lorival Guedes de Souza, do Maitá, no Rio de Janeiro.

0: Sinfonia número 99 em Mi bemol maior de Haydn, orquestra de Cleveland, regência de Georg Schau, pedido do Lorival Guedes de Souza, do Maitá, do Rio de Janeiro. E esse foi o Clássicos do Ouvinte de hoje. Agradeço quem acompanhou, mas ainda quem participou. Sou Tony Villani, a gente volta a se encontrar amanhã, às 10 horas da manhã. Continue ouvindo a programação da Rádio MEC na companhia de Rui Vasconcelos e aproveite bem o seu final de tarde.
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4: Olá, ouvintes das rádios Nacional e MEC. Eu sou Renata Lima e este é o Bate-Papo com a Ouvidoria, o espaço de escuta cidadã da Empresa Brasil de Comunicação.
5: Eu sou Edson França. O esporte reúne famílias, aproxima gerações e desperta emoções. Com futebol feminino não é diferente.
6: E eu sou Gal Bastos. Nesta edição, a voz do público revela manifestações sobre transmissões, acesso aos jogos e programação esportiva.
4: Recentemente, o Sem Censura da TV Brasil reuniu as pioneiras do futebol feminino para recordar a trajetória de quem ajudou a construir a modalidade e abrir o caminho para as novas gerações.
7: E o estádio sempre foi lotado porque era novidade. Uau, nós superamos aquele preconceito e aquela proibição. Então todo mundo queria saber se realmente as mulheres estavam 100% no futebol também.
5: À medida que o futebol feminino amplia sua visibilidade, crescem as manifestações sobre transmissões, direitos de exibição e formas de acompanhar as competições.
6: Estou sem conseguir assistir a TV Brasil há vários dias e não consegui acompanhar os jogos do futebol feminino.
5: A Diretoria de Operações Engenharia e Tecnologia informou que a demanda foi encaminhada à retransmissora responsável para a regularização do sinal.
6: A programação anunciava a transmissão do Brasileirão Feminino, mas a retransmissora exibiu outro conteúdo.
4: A Gerência Executiva de Planejamento e Rede Nacional explicou que a TV Brasil distribui sua programação por meio de emissoras parceiras que podem realizar inserções locais previstas em lei.
5: A área informou ainda que entrou em contato com a retransmissora para apurar o ocorrido e orientou o cidadão sobre outras formas de acesso ao sinal.
6: Enquanto assistia ao jogo, apareceram anúncios de apostas, pedidos de Pix e sorteios cobrindo boa parte da tela, e isso atrapalha a transmissão.
5: A Superintendência de Comunicação Digital esclareceu que os anúncios eram retransmissões irregulares e solicitou a remoção dos canais identificados.
4: E o interesse pelo futebol feminino não termina com o apito final.
6: Seria possível assistir às reprises ou aos vídeos das partidas pelo TV Brasil Play?
4: A gerência de transmídia explicou que a TV Brasil pode transmitir os jogos ao vivo, mas não possui direitos para disponibilizá-los posteriormente na plataforma.
5: À medida que o futebol feminino amplia sua visibilidade, crescem também as dúvidas sobre direitos de transmissão e o interesse de outros veículos em acompanhar a modalidade.
6: Gostaria de saber se existe autorização para retransmitir legalmente os jogos da Copa América Feminina exibidos pela TV Brasil.
5: O gabinete da presidência esclareceu que esse tipo de autorização deve ser solicitado diretamente à organizadora da competição.

0: pois a TV Brasil possui direitos restritos à transmissão em televisão aberta.
1: Quando o assunto é programação esportiva, as manifestações revelam diferentes percepções sobre a cobertura do futebol feminino.
2: Eu gostava quando a emissora transmitia a Série B masculina. Acho que a mudança para o futebol feminino reduziu o interesse do público.
0: Em sentido diferente, outra manifestação destacou a cobertura da Copa América Feminina.
2: Quero parabenizar a equipe pela transmissão da Copa América Feminina. Espero que outras competições também possam ganhar espaço.
1: As duas manifestações foram encaminhadas à Diretoria de Conteúdo e Programação para o conhecimento e acompanhamento das diferentes percepções do público sobre a programação esportiva.
0: Essas manifestações tratam de conteúdos produzidos pelos veículos da Empresa Brasil de Comunicação, que acompanham a expansão do esporte e a preparação para a Copa do Mundo Feminina da FIFA Brasil 2027.
1: É essa escuta que chega à ouvidoria e ajuda a identificar oportunidades de aperfeiçoamento dos serviços oferecidos à sociedade.
0: O futebol reúne famílias, aproxima gerações e cria memórias. Ao ouvir essas diferentes vozes, a ouvidoria transforma a experiência do público em informação para aproximar a comunicação pública da sociedade. Até o próximo Bate-Papo com a Ouvidoria!
2: Participaram desta edição
0: Gal Bastos, Renata Lima e Edson França na apresentação,
1: Roberta Dante na revisão,
0: Jaime Batista na operação de áudio
1: e Messias Melo na sonoplastia.
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5: Li no jornal que certa beldade, cujo nome me escapa e cuja cor dos olhos desconheço, reluta em posar para Playboy porque a revista não estaria valorizando a sua condição de estrela do BBB. Trabalhei na Playboy brasileira, em seus primórdios, na passagem dos anos 70 para os 80, e me lembro como as exigências das moças que posavam para a revista podiam ser diferentes. Uma preocupação delas era com o texto que acompanhava as fotos. Não gostavam que fosse grosseiro e machista e que realçasse apenas seus atributos mais óbvios. Uma dessas moças era uma famosa atriz de cinema e das novelas daquela época. Aceitaram posar para a revista, mas exigiram o direito de aprovar o texto. A revista concordou. As fotos foram feitas no Rio e, semanas depois, a produtora Cecília Ribeiro foi receber a estrela em Congonhas e levá-la à redação para conferir tudo. No caminho, a garota continua a falar do baixo nível desses textos. Cecília tentou tranquilizá-la e assegurou-lhe que suas legendas seriam escritas por um dos nossos melhores redatores, o Fernando Pessoa. Ao ouvir o nome, a moça pulou do banco traseiro. O quê? Fernando Pessoa? Mas é meu poeta favorito. Eu sou louca por esse homem. Não sabia que ele trabalhava na Playboy. Cecília, safa como ela só, entendeu logo o equívoco, mas ficou quieta. Ela se referia ao pernambucano Fernando Pessoa Ferreira, redator da revista e, por acaso, também poeta. E não, claro, ao português Fernando Pessoa, falecido em 1935. Assim que chegaram à redação da Playboy, Cecília apresentou a estrela ao nosso Fernando Pessoa, que também logo entendeu tudo e se fez passar pelo poeta português. A estrela estava deslumbrada por conhecer o seu grande ídolo. E com isso, o nosso Fernando passou a tarde recitando os clássicos mais manjados de seu xará para a moça, que ele sabia de cor. E a moça não percebeu a tremenda diferença de sotaque. Horas depois, a estrela assinou a autorização, sem sequer ler o que Fernando escrevera sobre ela, e tomou o avião, feliz da vida por ter conhecido seu herói, o grande poeta português Fernando Pessoa.
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2:04, uma boa tarde para você, ouvinte da Rádio MEC Clássica e Atual. Boa tarde, Tony Villani, bom descanso, ele volta amanhã, a partir das 10 da manhã. Eu sou Rui Vasconcelos e vamos juntos até as 18h com esta nova edição dos Grandes Clássicos, desta quarta-feira, 5 de agosto de 2026. Vamos iniciar com a peça de Mozart, Concerto para oboé em Dó Maior, solista André Lardro, com a orquestra da Ópera de Viena e a regência de Félix Prohaska.

Concerto para oboé em Dó maior, de Wolfgang Amadeus Mozart. Solista André Lardereau, com a Orquestra da Ópera de Viena e a regência de Félix Prohaska. 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Variações sobre um tema de Mozart. De Fernando Sor, com o violonista Turíbio Santos.

0: Variações sobre um tema de Mozart de Fernando Sor com o violonista Turíbio Santos. Rádio MEC FM clássica e atual. 2:27.
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2: A dança contemporânea toma conta do Rio de Janeiro entre os dias 4 e 11 de agosto, com a 24ª edição do Festival Dança em Trânsito. A programação reúne companhias e artistas do Brasil e do exterior em 4 teatros da cidade, com ingressos a preços populares, além de apresentações gratuitas ao ar livre. Entre os destaques estão a companhia sul-coreana Lee Kay Dance Company, a Quasar, o Cisne Negro e os trabalhos de Márcia Milhazes e Sônia Destre.
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2: Seguindo Grandes Clássicos, vamos ouvir agora de Franz Schubert, Sinfonia número 6, em Dó Maior, D589, com a The Classical Band e a regência de Bruno Weil.

0: Sinfonia número 6 em Dó maior, D569 de Schubert, com The Classical Band e a regência de Bruno Weil. 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
0: 3 e 3, vamos ouvir agora de Brahms, 3 intermezzos, opus 118, números 1, 2 e 6, com o pianista Glenn Gould.

0: 3, intermezzos, opus 118, números 1, 2 e 6 de Brahms, com o pianista Glenn Gould.
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0: 3 e 17, vamos ouvir agora a Sinfonia em Ré Maior, de Joseph Martin Gross, com a Orquestra de Câmara de Palatinado e a regência de Yui Malat.

0: Sinfonia em Ré Maior, de Joseph Martin Krauss, com a Orquestra de Câmara do Palatinado e a regente Iri Malá. 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
2: O artista Vicky Muniz ganha uma grande retrospectiva com obras inéditas, esculturas monumentais e séries raramente exibidas no Brasil. A mostra Vicky Muniz, a olho nu, apresenta cerca de 20 novos trabalhos e destaca a transformação de objetos cotidianos em experiências visuais grandiosas. Entre os destaques está uma Ferrari em tamanho real criada a partir das memórias de infância do artista. A exposição fica em cartaz de 20 de maio a 7 de setembro no Centro Cultural do Banco do Brasil.
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1: Três e meia, seguindo Grandes Clássicos, vamos ouvir agora de Giuseppe Verdi, Luisa Miller. Transcrição para quarteto de cordas em dois atos, com o quarteto Hagen.

0: Luisa Miller, transcrição para quarteto de cordas em dois atos de Giuseppe Verdi com o quarteto Hagen. 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
0: Quatro horas e um minuto, uma boa tarde para você, ouvinte da Rádio MEC, clássica e atual. Lembrando que, logo mais, a partir das 18 horas, mais uma edição do Antena MEC, o seu programa cultural de fim de tarde. Seguindo com a nossa seleção musical vespertina, com as maiores obras do repertório de concerto, vamos ouvir agora de Edvard Grieg, Danças Campestres Norueguesas, Opus 72. Pianista Ingrid Bradley Newhouse.

Danças Campestres Norueguesas, Opus 72, de Edvard Grieg. Ao piano, Ingrid Briel Nyholz. 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Seguindo grandes clássicos, vamos ouvir agora de Jean Sibelius, Romance em Dó Maior para a Orquestra de Cordas, Opus 42, com a Sinfonieta de Cleveland e a regência de Lois Lane.

0: Grande valsa de concerto, Opus 41, de Glazunov, com o pianista Arthur Satukangas. 4:28.
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3: Esculturas, fotografias, gravuras e desenhos compõem a exposição Construir o Aberto, de Mariana Paraíso. A artista investiga as fronteiras entre o espaço doméstico e o espaço público, transformando objetos comuns em novas experiências visuais. A mostra fica em cartaz até 4 de outubro na Galeria de Arte do Sesc Barra Mansa, com entrada gratuita. Do Rio de Janeiro, Jansen Campos para a Rádio MEC, clássica e atual.
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0: Quatro e 31, seguindo Grandes Clássicos, vamos ouvir de Gustav Holst, This Have I Done for My True Love, com The Holst Singers e a direção de Stephen Layton.

0: This Have I Done For My True Love, The Host, com The Host Singers e a direção de Stephen Layton.
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0: 4h37. Vamos ouvir agora de John Ireland, Concertino Pastoral, com o conjunto de câmara London Concertante.

0: Concertino Pastoral de Ireland com o conjunto de câmara London Concertante.
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9: Cinco e dois, seguindo Grandes Clássicos, vamos ouvir agora de Heinrich Wolfgang Korngold As Aventuras de Robin Hood, tema do filme de Michael Kurtz e William Kingsley, com a Orquestra Sinfônica de Londres e a regência de John Williams.

0: As Aventuras de Robin Hood, tema do filme de Michael Curtis e William Kingsley, de Corn Gold, com a Orquestra Sinfônica de Londres e a regência de John Williams.
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0: 5 e 7, vamos ouvir agora a suíte sinfônica para o musical Evita, de Andrew Lloyd Webber. Orquestra Filarmônica Real, regência de Ettore Strata.

0: Suíte Sinfônica para o Musical Evita, de Andrew Lloyd Webber, com a Orquestra Filarmônica Real e a regência de Ettore Strata.
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0: As Cinco Árvores Sagradas, concerto para fagote e orquestra de John Williams, solista Judith Leclerc, com a Orquestra Sinfônica de Londres e a direção do próprio autor.

As Cinco Árvores Sagradas, concerto para fagote, orquestra de John Williams, solista Judith Leclerc, Orquestra Sinfônica de Londres, sob direção do próprio autor. 5:54, seguindo grandes clássicos, última peça de hoje, tema do filme Amor à Queima-Roupa, de Hans Zimmer. Orquestra da Rádio Flamenga e a regência de Dirk Brosset.

0: Tema do filme Amor a Queima-Roupa, de Hans Zimmer, com a orquestra da Rádio Flamenga e a regência de Dirk Brosset. E assim finalizamos a edição de hoje de Grandes Clássicos, que volta amanhã a partir das 14h. Eu também volto a partir das 14h. Muito obrigado pela sua audiência. Fica agora com a edição de Antena MEC, o seu programa cultural de fim de tarde, na apresentação de Sidney Ferreira.
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5: Seis horas.

Olá, amigos, muito boa noite. Está no ar o Antena MEC, seu programa cultural de fim de tarde. Numa rede formada pelas rádios MEC FM, AM do Rio de Janeiro, Brasília e Belo Horizonte, FM Cultura de Porto Alegre e Educativa FM de Fortaleza. Eu sou o Sidney Ferreira e você encontra aqui o melhor do jazz e do instrumental, além de entrevistas e dicas

sobre o que de mais relevante acontece na vida cultural da sua região e de todo o país. Iniciamos ao som de Bananeira, música de João Donato, na interpretação de Gilson Peranzetta.

0: Ouvimos Chiclete com Banana, composição de Gordurinha e Almira Castilho, na performance do Pimenta Jazz Trio.
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0: 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Repetindo, radiomec.ebc.com.br. Você ouve agora na Antena MEC Here, There and Everywhere, composição de John Lennon e Paul McCartney, na interpretação de Gabriel Grossi.

0: Ouvimos Ingresia na Folia, composição e interpretação de Roberto Correa.
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0: Aproveito para agradecer a você que nos acompanha pela Rádio MEC no Rio de Janeiro, Brasília e Belo Horizonte, bem como pela FM Cultura de Porto Alegre e pela Educativa FM de Fortaleza. E também a você que nos ouve no aplicativo Rádios EBC ou ainda pelo site radios.ebc.com.br. Muito bom mesmo poder contar com sua companhia aqui no Antena MEC, viu? Nesta sexta-feira, dia 7 de agosto, o cantor Marcos Sacramento e o violonista Zé Paulo Becker apresentam o espetáculo Afro Sambas 60 Anos, em Niterói, no Grande Rio. O show celebra 6 décadas do histórico álbum de Baden Powell e Vinícius de Moraes, revisitando uma das obras mais

Você está ouvindo Manuel Waldaz, composição e interpretação de Toninho Horta. A seguir, quem nos ouve em Brasília terá as dicas e informações culturais locais com Pedro Pontes, enquanto eu sigo com as demais regiões após um breve intervalo. Até já! Música.

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1: A exposição coletiva Marmita, com curadoria de Ulisses Carrilho, investiga como esse utensílio atravessa questões de classe, sobrevivência, memória, política e até relações afetivas. Obras de nomes como Cildo Meirelles, Anabela Geiger, Carlos Vergara, Valtércio Caldas e Lenora de Barros dialogam com produções contemporâneas. A exposição fica em cartaz na Anita Schwartz Galeria de Arte na Gávea. Do Rio de Janeiro, Jansen Campos para a Rádio MEC, clássica e atual.
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0: Já está disponível nas plataformas de música o novo álbum do violonista Guilherme Lamas, quinto registro do artista em estúdio. Pilar mergulha na música popular sem perder de vista a formação clássica do violonista. Para contar mais detalhes a respeito do projeto fonográfico, o próprio Guilherme Lamas está aqui conosco, é com ele que vamos conversar. Guilherme, um prazer recebê-lo aqui no Antena Mac, seja bem-vindo.
1: O prazer é todo meu, honrado de participar desse programa tão importante para nossa cultura.
0: Guilherme, esse novo álbum, ele vem sendo gestado desde a pandemia, não é?
1: É, exatamente. Eu estava com uma ideia de composições idiomáticas para o violão de sete cordas de aço, que acabou culminando no meu doutorado. E esse trabalho eu tinha um quinteto, né? E eu fiz algumas composições para serem arranjadas, compostas e arranjadas para o quinteto. Mas com uma consciência de que seria um pouco difícil de circular com todos do grupo, e eu comecei a trabalhar esse repertório para o violão solo, mas inicialmente para o violão de sete cordas de aço solista. E então eu fiquei uns 3 anos tocando e preparando o repertório e composições que soassem, a meu ver, de acordo com esse instrumento, né, que é o violão de sete cordas de aço. E aí, em alguns shows, mais nos últimos 2 anos, né, então 2025 e 2026, eu comecei a levar os dois violões no palco, que é o violão de sete cordas de aço e o violão de sete cordas de nylon, e mostrar para o público as diferenças de técnica, de sonoridade e tudo mais. Então, esse álbum Pilar, que eu lancei agora, ele vem desse projeto, né, sete de aço solo, vem desse trabalho que já vem desenvolvendo desde lá da pandemia. E, enfim, então chegamos no Pilar.
0: Perfeito. Bom, você falou de um detalhe importantíssimo nesse álbum, não é? Que é a estrela do álbum, claro, você como o instrumentista, o intérprete, compositor, mas é o violão de sete cordas que você utiliza, tanto o de nylon como o de aço. Você disse que faz nos shows essa como se fosse uma apresentação aos ouvintes lá dos seus recitais. Mas aqui para o nosso ouvinte, o que você pode falar das diferenças? E se você tem preferência pelo violão com cordas de nylon ou de aço, ou se depende muito da música? Conta um pouquinho dessa história para nós, por gentileza.
1: Eu acho que, assim como existe uma diferença grande entre violão e guitarra, né? Para a gente que está imerso no instrumento, afunilando cada vez mais a pesquisa e a performance, existe uma diferença, assim, muito grande entre o violão de sete cordas de nylon e cordas de aço. Isso relacionado à força, né, que a gente toca nas mãos, a reverberação das notas, né? Às vezes, por exemplo, uma corda de nylon, se eu toco, por exemplo, uma sétima corda, eu consigo deixar essa nota soando e trabalhando questões harmônicas em regiões do braço, que essa é uma questão que não funcionaria tão bem no aço. E no violão de sete cordas de aço, por exemplo, em geral, as notas, elas acabam mais cedo, né? Elas morrem rápido. Então eu consigo fazer mais notas, como se fossem vários soquinhos, e elas embolam menos, né? Então são características que faz com que a gente trabalhe composições explorando essas questões, né? Outra coisa que o nylon tem toda uma trajetória mais ali do violão clássico, digamos, da história do violão, né, no mundo. Então tem, por exemplo, aberturas de acorde

0: com cordas soltas que funcionam bem para um dedilhado de mão direita. Isso num violão de sete cordas de aço, talvez isso ainda a gente está ali no meio do caminho de uma técnica para que isso funcione bem. Então acho que não está bem resolvido. Então a minha ideia foi de estudar grandes violonistas, né, tanto do aço quanto do nylon, propor as minhas composições e discutir, né, essas questões.
1: Perfeito. Outro ponto interessante do álbum diz respeito às participações especiais, não é? Você gostaria de falar desses registros e como é que foi tocar ao lado desses nomes que participaram com você?
0: Sim. É um álbum, né, que eu tô fazendo esse show solo, mas na gravação eu tive parceiros, né, muito queridos, assim. Teve o André Siqueira, né, violonista que participou da primeira faixa, que é a música Choro dos Manacás, um parceiro daí de Niterói, né, do Rio de Janeiro, que é o Carlos Chaves, que gravou duas músicas comigo, e inclusive essas duas são em parceria com ele. Mas tem músicos que tocam comigo já faz tempo, que são maravilhosos e participaram desse álbum também, como a Eloá Gonçalves, Roberto Amaral no pandeiro. E eu gravei também três composições que não são minhas, né, que é o Chovendo na Roseira, de Tom Jobim, arranjado pro Nylon, A Kió, do Tony Ward, Fernando Bran, arranjado pro Sete de Aço, e um bônus track, que foi o Jogral, do Djavan e Filó Machado, acabou não entrando pro álbum. Então eu só lancei no YouTube, no Instagram, né?
1: Sim.
0: E, enfim, de parceria são basicamente esses.
1: Bom, agora para quem quiser acompanhar a sequência da sua carreira, Guilherme, quais os melhores caminhos? Você já falou do canal no YouTube aí para assistir esse bonus track, importante para o nosso ouvinte também saber o caminho para assistir essa faixa. Isso. Que não vai encontrar no álbum, né?
0: Eu tenho divulgado sempre nas minhas redes sociais, mas além disso tem o meu site, que é www.guilhermelamas.com. Mas tá no Instagram, TikTok, no YouTube. Então eu tenho desse álbum, eu lancei sete vídeos produzidos no estúdio, né, como se fossem os clipes mesmo, fora o teaser, e eu tenho publicado constantemente, principalmente no Instagram, como é que eu trabalhei, questão de arranjo, a partitura. Então eu tenho divulgado dessa maneira também. E o álbum de partituras eu estou distribuindo gratuitamente na versão PDF. Então quem quiser também é só entrar em contato que eu estou passando isso para todo mundo. Assim.
1: Ah, perfeito. Porque é um projeto lá no seu site, né?
0: Exatamente, está lá.
1: E no canal...
0: Esse projeto foi patrocinado pela Cultura de Campinas, então entra como uma das contrapartidas. Então achei um ótimo momento para poder compartilhar isso com as pessoas.
1: Sem dúvida. E no seu canal no YouTube também, Guilherme Lamas, não é isso? Para acompanhar isso, esses vídeos, né?
0: Exatamente.
1: Maravilha.
0: Tá tudo com o meu nome, assim, Guilherme Lamas. Ou Guilherme Lamas 7, mas enfim, Guilherme Lamas acaba achando.
1: E para ouvir o álbum Pilar também, todas as redes de streaming, de música, é só buscar lá Guilherme Lamas para ouvir o novo álbum, não é, Guilherme?
0: Isso, perfeito. Instagram, Deezer, iTunes, enfim, todas as plataformas.
1: Maravilha. Guilherme, muitíssimo obrigado por estar conosco aqui no Antena MEC. Parabéns pelo álbum Pilar. Sucesso na carreira. Obrigado.
0: Muito obrigado.
1: Por falar um pouquinho conosco aqui. Viu?
0: Eu que agradeço.
1: Grande abraço.
0: Muito obrigado, Sidney. Obrigado. Um abraço.
1: Nós acabamos de conversar com o violonista Guilherme Lamas, cujo novo lançamento, o álbum Pilar, já está disponível nas plataformas digitais de música. E não deixe de seguir também o trabalho de Guilherme através das redes sociais, @GuilhermeLamas, o seu site, para você ter lá acesso às partituras gratuitamente, guilhermelamas.com.

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1: 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No programa, obras de Mauro de Faia, Claude Debussy e Cláudio Santoro, executadas na formação composta pela mezzo-soprano Carol Braga, pelo pianista André Carrara e a soprano Elisa.

0: Isa Machado. Com entrada franca, o recital terá início às 5 da tarde. A Casa da Ospa fica na Avenida Borges de Medeiros, 1501, no bairro Praia de Belas, em Porto Alegre.
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Você está ouvindo Coco Moderno, composição e interpretação de Girimundi Olinda. Este bloco de dicas e informações culturais termina aqui. Em instantes, voltaremos a ficar em rede no Antena MEC.

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1: Muito bem, eu sou Sidney Ferreira e voltamos em rede com o Antena MEC. Continuando com o melhor do jazz e do instrumental, você ouve Você Não Sabe Amar, composição de Dorival Caymmi na performance de Jacques Morellenbaum.

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1: 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Pois é isso que o Conversa com o Autor, apresentado por Cátia Navarro, leva diretamente até você. E o melhor, toda quarta-feira você confere em primeira mão, aqui no Antena MEC, trechos das suas edições inéditas. Nesta semana, o convidado é o dramaturgo e escritor Marcos Galinha, que conversou com Cátia sobre Dias de Glória, Noites de Cárcere, a história de Julinho Barroso, romance biográfico recém-lançado.
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3: Marcos Galinha é carioca, nascido e criado na Zona Norte do Rio de Janeiro. Dramaturgo e diretor teatral, escreveu e dirigiu vários espetáculos, entre eles Mundo Grampeado, uma ópera tecno tosca. Ativista cultural e artista educador, ele lançou o livro Dias de Glória, Noites de Cárcere, que narra a história de Júlio Barroso, o Julinho da Glória. O livro é uma biografia romanceada desse jovem negro, filho de sambista, criado na Glória, que foi alvejado por um tiro de fuzil, preso injustamente e passou mais de 8 anos no sistema penitenciário do Rio de Janeiro. Marcos, história difícil para tratar num livro e um personagem que está aí, né? O Julinho é seu amigo, certo?
4: Meu amigo. Conheci o Julinho na jornada de 2013. A gente fazia ativismo cultural no Rio de Janeiro, fazia manifestação na porta da Prefeitura, da Secretaria Municipal de Cultura, fizemos Ocupa Lapa. Então, eu conheci o Julinho numa coisa de movimento cultural. E eu olhava para aquele cara e falava, nossa, esse cara tem uma capacidade de articulação, ele conhece tanta gente na cidade, ele organizava programação cultural de tudo. Até que um dia, numa conversa, assim, depois de um evento desses, ele chegou numa calçada, assim, esperando um táxi, ele falou, Galinha, quando eu estive em Cannes... Eu falei, Julinho em Cannes? Não sabia que ele era do cinema, Julinho em Cannes? Eu falei, quando eu estive em Cannes, em Cana.
3: Ah, Cannes era uma gíria.
4: Era uma gíria de Encana.
3: Quando eu estive em Cana.
4: E aí foi a primeira vez que ele me contou essa história. E aí aquilo já falei, nossa, que história, que personagem. Nunca imaginei que esse cara tivesse passado por um perrengue desses. Então, uma figura muito solar, muito potente, que tem essa história de vida aí com esse episódio bem, bem duro, que é... narrado aqui nessa história.
3: É, você faz uma narrativa assim, muito interessante, porque você, inclusive, você não floreia. Você também não poupa, ele é muito real. Ele é um herói possível, eu diria.
4: Eu brinco dizendo que esse livro é escrito em primeira pessoa terceirizada. Porque quando eu comecei a escrever, eu fiquei nessa dúvida. Como é que eu conto a história de uma pessoa, uma história tão íntima, tão pessoal, em terceira pessoa? Esse livro vem de gravações de conversas com o Julinho. Então, assim, eu ouvia muito ele falar, eu fui pegando o jeito dele, sabe? Depois eu dei uma estilizada. Mas até que o momento que eu falei, eu vou escrever isso em primeira pessoa, como se eu fosse o Julinho, que eu achei que ia dar mais verdade. Eu tinha ouvido tantos relatos dele, falando da prisão, falando da mãe, uns relatos, assim, muito sinceros. Eu achei que era melhor.
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1: Este foi um trecho da edição inédita do Conversa com o Autor, produzido por Rafael Tavares e Cátia Navarro, que você ouve todo domingo ao meio-dia e meia na sua MEC AM. 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
1: O Antena MEC fica por aqui, mas você já está convidado para o nosso próximo encontro nesta quinta-feira, às 18h. Eu sou Sidney Ferreira e o Antena MEC é uma realização da Rádio MEC. Terminamos ao som de Chega de Saudade, composição de Tom Jobim e Vinícius de Moraes, na interpretação do Quinteto Maritaca. Agradeço por sua companhia. Continue conosco. Uma boa noite para você.

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5: Em Brasília, 19 horas.
6: Está no ar a Voz do Brasil. As notícias do governo federal que movimentaram o país no dia de hoje.
7: Olá, boa noite.
5: Boa noite para você que nos acompanha em todo o país.
7: Quarta-feira, 5 de agosto de 2026.
5: Vamos ao destaque do dia.
7: Lei consolida regras para o transporte rodoviário de cargas no país.
5: E estabelece o pagamento do piso mínimo do frete a motoristas. Gabriela Noronha.
8: A lei estabelece prazo de até 30 dias úteis para o pagamento do frete. Também estão previstas punições mais duras para empresas que contratarem fretes abaixo do piso mínimo.
7: Educação.
5: Desempenho de mais de 30 milhões de estudantes brasileiros passa por avaliação.
7: Divulgados os dados do Índice de Desenvolvimento da Educação Básica. Jéssica Gonçalves.
9: O IDEB permite acompanhar o desenvolvimento da educação básica brasileira. Os dados indicam a evolução da aprendizagem e a estrutura da rede de ensino.
5: E professores podem participar do Banco de Avaliadores do Programa Nacional do Livro e do Material Didático.
7: Eles vão ajudar a escolher as obras que irão para as salas de aula da Rede Pública de Ensino. Luciana Colares de Holanda.
10: Hoje são cerca de 20 mil profissionais cadastrados e os avaliadores são capacitados para atuar na avaliação das obras.
5: Hoje, na apresentação da Voz do Brasil, Mariana Jungmann e Luciano Seixas.
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5: Agora é lei. Estão em vigor novas regras para o frete dos caminhoneiros.
7: A lei trata do pagamento mínimo pelo transporte e medidas de fiscalização e punição em caso de não cumprimento.
8: A nova lei consolida regras para o transporte rodoviário.

0: rodoviário de cargas no país e estabelece o pagamento do piso mínimo do frete a motoristas, com metodologia de cálculo pela Agência Nacional de Transportes Terrestres, a ANTT. Guilherme Boulos, ministro da Secretaria-Geral da Presidência, falou sobre a medida.
1: O piso do frete é o valor mínimo que um caminhoneiro, sobretudo um caminhoneiro autônomo, que trabalha para levar mercadorias e abastecer o povo brasileiro nos quatro cantos, é um valor mínimo que ele tem que receber por frete, por viagem que ele faz, por entrega que ele faz.
0: A lei estabelece ainda prazo de até 30 dias úteis para o pagamento do frete, além da atualização da tabela a cada 6 meses. Também estão previstas punições mais duras para empresas que contratarem fretes abaixo do piso mínimo, com multas que podem chegar a R$ 1 milhão. E para que seja cumprido o piso, o texto determina a obrigatoriedade da apresentação do código identificador da operação de transporte, CIOT, antes do caminhão iniciar a viagem, o que também impacta na fiscalização, como explica o ministro dos Transportes, George Santoro.
2: O CIOT também é um mecanismo de combate ao comércio ilegal de mercadorias, ao comércio feito sem nota fiscal. Ele vincula todo o transporte de mercadorias aos documentos eletrônicos fiscais.
0: Originalmente publicado como medida provisória, o texto passou por uma série de mudanças no Congresso Nacional, sendo aprovado no Senado em julho deste ano. Com a sanção, o texto vira uma regra permanente. Reportagem Gabriela Noronha.
3: O desempenho de mais de 30 milhões de estudantes brasileiros passou por uma nova avaliação de aprendizagem.
4: Foram divulgados hoje os dados mais recentes do IDEB, o Índice de Desenvolvimento da Educação Básica, e também as médias em português e matemática do SAEB, o Sistema de Avaliação da Educação Básica.
3: Os índices consideram os anos iniciais e finais do ensino fundamental e também do ensino médio na rede pública e privada.
4: O resultado foi anunciado pelo Ministério da Educação. Confira os detalhes na reportagem de Jéssica Gonçalves.
5: Para calcular o IDEB, que é o Índice de Desenvolvimento da Educação Básica, o MEC utiliza as taxas de aprovação coletadas pelo censo escolar, junto com o desempenho dos estudantes em língua portuguesa e matemática no SAEB, o Sistema de Avaliação da Educação Básica. O IDEB permite acompanhar o desenvolvimento da educação básica brasileira. O cálculo é feito por meio de uma escala que vai de 0 a 10. O índice dos anos iniciais do ensino fundamental passou de 6 em 2023 para 6,3 em 2025. Na rede pública, a pontuação foi de 5,7 para 6,1 em 2 anos. Para os anos finais do ensino fundamental, o IDEB nacional subiu de 5 para 5,3. Na rede pública, o indicador alcançou pontuação 5 contra 4,7 em 2023. No ensino médio, o IDEB passou de 4,3 para 4,5. Os dados indicam a evolução da aprendizagem e a estrutura da rede de ensino, que atende mais de 30 milhões de estudantes em todo o território nacional. Para o ministro da Educação, Leonardo Barchini, os resultados apontam qual deve ser a prioridade daqui para frente.
6: Toda a estratégia do Ministério da Educação, que é demanda do Plano Nacional de Educação aprovado em abril deste ano, é que a gente tenha um foco especial na aprendizagem.
5: Já o SAEB, o Sistema de Avaliação da Educação Básica, é aplicado a cada 2 anos para medir o desempenho de estudantes da Educação Básica por meio de testes e questionários. Em uma escala que vai de 0 a 500, no quinto ano do ensino fundamental, a nota em português passou de 207 para 215 pontos. Em matemática, de 218 para 227. Já no terceiro ano do ensino médio, em português, o resultado foi de 269 para 272. Em matemática, de 263 para 268. Em 2025, foram avaliados quase 6 milhões de alunos em mais de 70 mil escolas. Reportagem Jéssica Gonçalves.
3: Estudantes que participam do processo seletivo do ProUni, o Programa Universidade para Todos, podem conferir o resultado da segunda chamada.
4: O prazo para os pré-selecionados comprovarem as informações da inscrição começou hoje e vai até sexta-feira da próxima semana, dia 14.
3: A documentação exigida para essa comprovação deve ser apresentada diretamente na instituição de ensino superior para a qual o estudante foi pré-selecionado.
4: O resultado pode ser acessado pelo portal Acesso Único ao Ensino Superior, em acessounico.mec.gov.br.
3: O Ministério da Educação chama professores e especialistas de todas as regiões do Brasil.

0: para participar do Banco de Avaliadores do Programa Nacional do Livro e do Material Didático.
1: O programa é responsável pela distribuição de livros para estudantes e professores da rede pública de ensino. As obras são renovadas a cada 4 anos.
0: Confira na reportagem de Luciana Colares de Holanda.
2: Professores e especialistas de todo o país podem participar da escolha dos livros que vão para as salas de aula da rede pública de ensino. Estão abertas as inscrições para o Banco de Avaliadores do Programa Nacional do Livro e do Material Didático, o PNLD. Os selecionados vão avaliar as obras inscritas nos editais do PNLD Atos Finais, voltado às obras didáticas, e do PNLD Literário Equidade, destinado às obras literárias. Nessa etapa da seleção, terão prioridade professores de língua portuguesa, matemática, história, geografia, ciências, arte, educação física e língua estrangeira, pedagogos e profissionais formados em letras, com foco em literatura e formação de leitores, também terão preferência. De acordo com Anita Stefani, diretora de apoio à gestão educacional da Secretaria de Educação Básica do MEC, hoje são cerca de 20 mil profissionais cadastrados. O banco é atualizado constantemente e os avaliadores são capacitados para atuar na avaliação das obras.
3: Essa capacitação busca garantir que todos os participantes utilizem os mesmos referenciais durante a análise e utilizem, né, de uma forma correta as fichas de avaliação, contribuindo para a qualidade técnica.
2: A participação no Banco de Avaliadores do PNLD é voluntária e gratuita. E a diretora de apoio à gestão educacional, Anita Stefani, explica que os profissionais selecionados no processo de avaliação pedagógica têm acesso a diferentes oportunidades de aprimoramento e reconhecimento.
3: Ao avaliarem as obras, eles estão também se formando como analistas de materiais didáticos e críticos em conteúdos, seja para a elaboração de materiais para os seus estudantes, quanto para a aplicação dessas obras didáticas na sala de aula.
2: Para se inscrever, basta acessar a página da Plataforma de Avaliação Pedagógica do PNLD no endereço pnld-avaliação.mec.gov.br e preencher as informações de perfil profissional. É preciso ter diploma de licenciatura plena ou de magistério reconhecido pelo Ministério da Educação e concluir um curso obrigatório disponível na própria plataforma. Reportagem Luciana Colares de Holanda.
1: E atenção para os prazos do Exame Nacional de Desempenho de Estudantes, o ENAD 2026.
0: Os inscritos para os cursos de bacharelado e tecnologia que tiveram o pedido de atendimento especializado negado podem recorrer da decisão até sexta-feira, dia 7 de agosto.
1: O recurso deve ser enviado pelo sistema ENAD, com a documentação que comprove a necessidade de atendimento, conforme as regras do edital. O resultado da análise será divulgado em 14 de agosto.
0: Um atendimento especializado é destinado aos participantes que necessitam de recursos específicos para realizar o exame.
1: As provas do ENAD 2026 para os cursos de bacharelado e tecnologia serão aplicadas no dia 29 de novembro.
0: O Serviço Geológico do Brasil faz o monitoramento das bacias hidrográficas brasileiras. Isso quer dizer que ele monitora a subida e descida dos principais rios do país.
1: O trabalho ajuda na agricultura, previne situações trágicas relacionadas a enchentes e orienta prefeituras em situações de seca, por exemplo.
0: Este ano, o Serviço Geológico do Brasil também faz parte do grupo de órgãos federais que está atuando no painel do El Niño e vem acompanhando e divulgando boletins sobre os impactos do fenômeno climático.
1: Sobre tudo isso, nós conversamos mais cedo com a chefe do Departamento de Hidrologia do SGB, Andréa Germano. Acompanhe. Doutora Andréa, bem-vinda à Voz do Brasil. É um prazer ter a senhora conosco aqui. Vamos falar então de El Niño, né? O Serviço Geológico do Brasil divulgou algumas previsões para as principais bacias hidrográficas do país para os próximos 3 meses. E aí eu queria começar então falando por região, começando aí pela região norte e, né, Amazônia. Os principais rios, pelo que eu já dei uma olhadinha,

0: ainda estão nos níveis normais, mas já em situação de vazante. O que a gente pode esperar para os próximos 3 meses?
1: Muito obrigada pelo espaço. O Serviço Geológico do Brasil agradece. O Serviço Geológico do Brasil é uma empresa ligada ao Ministério de Minas e Energia. E realmente a gente faz esse acompanhamento dos rios e monitoramento dos rios há 57 anos, cobertura de toda a rede hidrometeorológica nacional e monitoramento de níveis de rios e volume de chuvas. A região norte, hoje está nesse período, como você falou, já de vazante, né? Na sua normalidade, em todos os rios, na sua normalidade. E assim, o que preocupa é esse atraso do início das chuvas. Isso pode prejudicar aí a vazante, no caso, não ser mais crítica, né? Então, assim, esse atraso do período de chuvas realmente é hoje a nossa preocupação. Mas, por enquanto, na sua normalidade. A gente faz simulações, né, para caso não chova, caso chova. Então, a gente vai tendo esse acompanhamento diariamente num cenário de 3 meses para poder também ter providências, a Defesa Civil tomar providências logísticas para as ações do norte.
0: Quer dizer assim, se a gente já está com os rios em vazante e as chuvas atrasaram, a gente pode ter uma baixa mais acentuada, é isso?
1: Exatamente, essa grande preocupação.
2: E no Nordeste há um alerta sobre os níveis dos reservatórios, né?
1: Exatamente. O SGB, ele acompanha junto com a Agência Nacional de Águas os reservatórios, né, através do sistema de acompanhamento dos reservatórios do Nordeste, também dos 9 estados do Nordeste, também em Minas Gerais, mas a situação hoje, 5 de agosto, é de normalidade também, 50%, 51% da sua capacidade, né? Então a gente está mantendo esse percentual desde abril. Então ainda não é uma preocupação a região Nordeste.
0: Muito bem, então vamos falar agora de Sul, onde o El Niño talvez seja a região onde talvez a gente já esteja sentindo essa questão do El Niño de maneira mais intensa, né, mais acentuada. Já há problemas de cheias e transbordamentos. Como é que deve ser o próximo trimestre por lá, onde o alerta é maior?
1: E como você falou, né, a previsão de chuvas acima da média do El Niño pode levar muitos os rios, já materializado agora no mês de julho, tivemos muitas inundações. Para você ter uma ideia, mês de julho no sul, na região do Rio Grande do Sul, em média chover 130 milímetros, a gente teve localidades com 430 milímetros, provocando então grandes impactos aí de inundação. E a preocupação geralmente é essa, de o solo já está muito úmido e ainda esse aumento das chuvas na região sul poder causar mais impactos de inundações na região sul.
2: Agora, no Cerrado e Pantanal, André, onde já costumamos ter seca nesse período, o que esperar para as bacias desses biomas?
1: Então, no Cerrado, na região sudeste, em termos de chuva, os modelos meteorológicos, que é nosso serviço geológico, a gente não trabalha com meteorologia, né? A gente usa a meteorologia para poder explicar a hidrologia. Mas os modelos de meteorologia estão muito discrepantes, vamos dizer assim. O que a gente entende agora nesse momento, não dá para falar do cenário de chuva, mas nesse momento que realmente as temperaturas já estão muito elevadas, aí sim a preocupação é mais para a questão de incêndios florestais. Então, monitoramento de rios, ainda estamos na normalidade para
0: tudo indicando ainda que Cerrado e Pantanal, em termos de águas, devem ficar ainda dentro da normalidade.
1: Estamos já desde 2020, assim, com uma tendência de depreciação da capacidade dos rios na região do Pantanal, principalmente. Então, assim, na normalidade, já não digo que a gente já vem vivendo muito tempo isso. Então, mas não vai ser mais crítico ou menos crítico este ano especificamente.
0: Quando a gente fala, então, de mudanças climáticas, é disso que a gente fala, né? A gente vai observando uma mudança no comportamento natural, no comportamento da natureza ao longo do tempo, né? Não é só no trimestre, não é só no ano. Como a senhora disse, já vem desde 2020.
1: Perfeito, né? A gente não tem mais um Pantanal, uma região alagada há muitos anos. Então, isso realmente é um mudanças climáticas, não só o efeito de El Niño também, né? Então, sendo uma mudança climática que a gente vem evidenciando, principalmente nessa região.
2: Agora, doutora Andréia, como é que funciona esse monitoramento do Serviço Geológico do Brasil? Conta para o nosso ouvinte um pouco mais sobre como é esse trabalho.

0: o Serviço Geológico é o grande parceiro no campo e no escritório para fazer esse monitoramento, né? Além desse trabalho contínuo de monitoramento, de saber essas séries hidrológicas de longo período que nós monitoramos, né? A gente tem um serviço de, desde a década de 80, daí de realizar previsões hidrológicas, não só o momento atual, mas essas previsões hidrológicas, né, futuras. Começamos aí com bacias como o Pantanal, o Amazonas e o Rio Doce, que são bacias mais lentas, mas depois dos desastres, como a gente chama aí nos anos de 2011, 2012, 2013, a gente começou a fazer sistemas de previsão hidrológica em bacias mais rápidas e também com o advento também de todo um monitoramento automático muito mais especializado, né? Então, assim, o que a gente faz? Além desse monitoramento do campo, a gente no escritório recebe essas informações automáticas que vêm por satélites, né? Então, de hora em hora a gente está recebendo o nível dos rios, a quantidade de chuva e rodamos modelos matemáticos, hidráulicos, hidrológicos para fazer essas previsões. Aí você vai me dizer, então a gente consegue saber com muita antecedência se vai inundar? Depende da região hidrográfica, depende da resposta da bacia hidrográfica. Então, se há localidades que a gente consegue fazer essa previsão com 75 dias de antecedência, mas outras localidades, em bacias mais de alta declividade, com uma menor área de drenagem, com até 4 horas de antecedência. Mas o que permite, no caso de inundações, retirar as famílias, então, sim, permite, a gente salva vidas com esse monitoramento e com esse sistema de previsão hidrológica.
1: Muito bem, nós conversamos com Andréa Germano, chefe do Departamento de Hidrologia do Serviço Geológico do Brasil. Muito obrigado por sua entrevista aqui, A Voz do Brasil.
0: Muito obrigada a vocês. Até logo. Tchau, tchau.
2: Segurança no abastecimento de água passa também pela recuperação do meio ambiente.
1: Está aberta uma chamada pública para apoiar projetos de restauração ecológica e soluções voltadas à proteção de mananciais que abastecem grandes centros urbanos.
2: A chamada foi feita pelo Banco Nacional de Desenvolvimento Econômico e Social e deverá prever investimentos de 15 milhões e 20 milhões de reais com prazo de execução de até 48 meses.
1: As ações devem ter foco em restauração ecológica e em soluções baseadas na natureza, para combater a escassez de água nas regiões metropolitanas, como explica o superintendente da área de meio ambiente do BNDES, Nabil Kadri.
3: As propostas enviadas devem incluir ações de restauração ecológico-produtiva utilizando vegetação nativa, em áreas estratégicas para proteção dos recursos hídricos, incluindo nascentes, margens de rios e outras áreas relevantes para a conservação dos mananciais.
2: Os projetos deverão contemplar regiões do Distrito Federal e entorno, São Paulo, Rio de Janeiro, Ceará, Mato Grosso, Rondônia e Acre.
1: Mariana Dias Vilas Boas, pesquisadora do Serviço Geológico do Brasil, fala sobre a importância da recuperação e preservação de mananciais que abastecem grandes cidades.
4: Com a ampliação da vegetação, a gente vai ter uma maior taxa de infiltração, esses aquíferos vão ter mais água, vai chegar mais água também nos rios através desses afloramentos das nascentes. Então, os projetos de recuperação, eles são projetos importantíssimos e têm uma relação direta com a segurança hídrica nas grandes cidades. E reduz as consequências de inundação, eu aumento a recarga dos aquíferos.
2: A chamada pública está aberta até o dia 9 de setembro e pode ser consultada no site do BNDES.
1: O Brasil assumiu a presidência pro tempore da Aliança para a Segurança, a Justiça e o Desenvolvimento.
2: A entidade reúne países da América Latina e Caribe.
1: Na reunião de cúpula em Brasília, o Banco Interamericano de Desenvolvimento anunciou $4 bilhões para as ações integradas de combate ao crime organizado na região.
5: A América Latina concentra 8% da população mundial e é responsável por um terço dos homicídios ocorridos no mundo, de acordo com dados da Polícia Internacional. Esses números levaram à criação da Aliança para a Segurança, a Justiça e o Desenvolvimento, composta por 23 países e 14 instituições, como a Interpol. Um encontro em Brasília discute estratégias de prevenção e combate ao crime organizado na América Latina e Caribe. No primeiro ano de atuação da Aliança no combate ao crime organizado,

0: condições necessárias para aperfeiçoar e aprimorar essa estratégia.
1: Um protocolo também foi assinado para o repasse de 5 bilhões de reais ao Brasil, que assumiu a presidência pro tempore da Aliança pelos próximos 12 meses. Reportagem Cleide Lopes.
2: O Comitê de Política Monetária, o Copom, reduziu a taxa Selic, que é a taxa básica de juros da economia, de 14,25% para 14% ao ano.
3: Em comunicado divulgado hoje, o Copom afirmou que o cenário internacional ainda exige cautela por causa das incertezas sobre os conflitos no Oriente Médio.
2: A taxa Selic influencia outras taxas de juros no país, como as taxas de empréstimos, financiamentos e aplicações financeiras.
3: E essas foram as notícias do Governo Federal.
2: Uma realização da Secretaria de Comunicação Social da Presidência da República.
3: Com produção da Empresa Brasil de Comunicação.
2: Fique agora com o Minuto do TCU. Em seguida, as notícias do Poder Judiciário e do Congresso Nacional. Boa noite.
3: Boa noite e até amanhã.
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5: 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Você vai ouvir agora notícias do Poder Judiciário.
7: Supremo Tribunal Federal começa a julgar se proibição a jogos de azar é compatível com a Constituição de 1988.
8: Presidente Lula sanciona projeto de lei que regulamenta relevância para admissão do recurso especial no STJ.
7: Acordo firmado entre Tribunal Superior Eleitoral e Advocacia Geral da União prevê boas práticas sobre o uso da inteligência artificial nas eleições deste ano.
8: Boa noite, eu sou Marcela Luiza.
7: E eu sou Walter Lima.
8: O plenário do Supremo Tribunal Federal começou a analisar na sessão de hoje se a proibição a jogos de azar é compatível com a Constituição. Após as sustentações orais, o relator do caso, o ministro Luiz Fux, começou a votar.
7: Desde 1941, a Lei de Contravenções Penais proíbe a organização e exploração de jogos de azar, punindo os infratores com prisão simples, multa e outras penalidades previstas em lei. Isso inclui o jogo do bicho e as máquinas caça-níqueis.
8: Os ministros analisam se essa proibição, criada há mais de 80 anos, ainda é compatível com a Constituição Federal de 1988 ou se ela ficou ultrapassada.
7: Na prática, o Supremo vai decidir se a exploração de jogos de azar deve continuar proibida e punida pela legislação penal brasileira ou se essa proibição é incompatível com a Constituição.
8: A decisão, porém, não tratará da regulamentação de cassinos ou da exploração comercial dos jogos, temas que devem ser abordados em outras ações que tramitam na corte.
7: O julgamento vai continuar na sessão plenária de amanhã.
8: O presidente da República, Luiz Inácio Lula da Silva, sancionou o projeto de lei que regulamenta a relevância para a admissão do recurso especial no Superior Tribunal de Justiça.
7: O projeto foi convertido na Lei 15.484 de 2026. Fátima Uchoa.
9: Com a relevância, segundo o presidente do STJ, ministro Herman Benjamin, o tribunal poderá concentrar esforços nos recursos que tratam de temas com maior impacto para a sociedade.
10: Não é de uma lei para atender interesses do Superior Tribunal de Justiça, mas da celeridade, da qualidade e da efetividade

0: prestação jurisdicional.
1: A nova lei deve tornar a prestação jurisdicional mais eficiente e permitir que o STJ concentre a atuação em casos com maior impacto jurídico, econômico, político ou social, que sejam importantes para uniformizar a interpretação da legislação federal, sem limitar o acesso dos brasileiros à justiça.
2: Tribunal Superior Eleitoral e Advocacia Geral da União assinam um acordo de boas práticas sobre uso da inteligência artificial nas eleições 2026.
3: O principal produto da parceria é o lançamento de um guia de boas práticas sobre o uso de IA no processo eleitoral. Fábio Ruas.
4: O documento vai servir como um manual de conduta com diretrizes técnicas detalhadas para partidos, candidatos, plataformas digitais, órgãos públicos e para a sociedade civil. O acordo ainda prevê a realização de cursos, seminários, workshops e eventos relacionados ao uso da inteligência artificial nas eleições, entre outras medidas.
2: Tribunal Superior do Trabalho mantém entendimento sobre desconto de dias parados em greves de longa duração.
3: Com a decisão, empresas vão poder descontar metade dos dias e trabalhadores vão ter de compensar a outra metade. Marla Lacerda.
5: A sessão de dissídios coletivos do TST autorizou duas empresas de Indaiatuba, no interior de São Paulo, a descontar metade dos 36 dias da greve realizada pelos empregados. Nessas situações, a Justiça do Trabalho admite, como regra adotada pela jurisprudência da Corte, a compensação da outra metade dos dias de paralisação. Esse entendimento, ele busca equilibrar o direito de greve com os efeitos da suspensão do contrato de trabalho durante o movimento. Para os ministros, o desconto integral dos dias parados pode gerar prejuízos econômicos excessivos aos trabalhadores.
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2: Uma boa noite.
3: E até amanhã.
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8: Eu sou Paula Groba.
9: E eu sou Humberto Pinheiro.
8: E estes são os destaques de hoje do Jornal do Senado, que começa agora.
9: Senado pode tornar hediondos e inafiançáveis crimes de pedofilia.
8: Pessoas com deficiência poderão ser consideradas idosas aos 50 anos.
9: Fim da aposentadoria compulsória como punição avança no CNJ e no Senado.
8: Boa noite.
9: Boa noite.
8: Crimes sexuais contra crianças e adolescentes podem passar a receber a punição mais rigorosa prevista na legislação brasileira.
9: O plenário do Senado pode votar o projeto que torna hediondos e inafiançáveis os crimes de pedofilia e outras violências sexuais contra crianças, adolescentes e pessoas vulneráveis. A reportagem é de Bruno Lourenço.
10: O projeto de lei aprovado na Comissão de Constituição e Justiça inclui no rol dos crimes hediondos condutas como a corrupção de menores, a satisfação de lascívia, caracterizada pela prática de atos libidinosos na presença de criança ou adolescente, a divulgação de cena de estupro de vulnerável e o compartilhamento de pornografia. A matéria também classifica como hediondos os crimes previstos no Estatuto da Criança e do Adolescente ligados ao tráfico internacional de crianças e à pornografia infantil, como defendeu a relatora, senadora Elisiane Gama, do Maranhão.
11: Nosso relatório é pela aprovação do projeto de lei com a redação corrupção de menores, satisfação de lascívia mediante presença de criança ou adolescente, favorecimento da prostituição ou de outra forma de exploração sexual de crianças e adolescentes ou de vulnerável, divulgação de cena de estupro ou de cena de estupro de vulnerável, de cena de sexo ou de pornografia.
10: O senador Everton, do PDT do Maranhão, apresentou proposta semelhante e pediu que as duas matérias sejam analisadas em conjunto pelo plenário.
12: Em que eu propus o aumento da pena dos crimes cometidos contra a dignidade sexual quando praticados na presença física ou virtual de crianças, adolescentes e também cônjuge, companheiro ou parente de vítima, consanguíneo ou afim, em linha reta ou colateral até o quarto grau.
10: A CCJ aprovou um pedido de urgência para votação no plenário.
8: E a Comissão de Relações Exteriores iniciou as discussões sobre as barreiras da União Europeia à carne brasileira.
9: O grupo de trabalho que trata do

0: Acordo do Bloco Europeu com o Mercosul ouviu integrantes do governo e do setor privado. Repórter Pedro Pincer.
1: A partir de 3 de setembro, passam a valer novas regras da União Europeia sobre o uso de antimicrobianos na produção animal. O bloco exige que o Brasil consiga comprovar que a carne exportada não foi produzida a partir de animais submetidos ao uso de antimicrobianos proibidos pelas autoridades europeias. De acordo com o presidente da comissão, senador Nelsinho Trade, do PSD de Mato Grosso do Sul, é preciso ouvir os setores que podem ser afetados pelas normas e buscar soluções em conjunto com o governo e a iniciativa privada.
2: Setores que, porventura, venham a se sentir prejudicados, nos acionam, que nós iremos promover debates dessa natureza.
1: O chefe da missão do Brasil junto à União Europeia, embaixador Pedro Miguel da Costa e Silva, afirmou que o país terá de comprovar, por meio de auditorias, que consegue separar os produtos destinados ao mercado europeu e garantir que eles atendam às exigências do bloco. Representantes do setor privado afirmaram que o Brasil já dispõe da tecnologia necessária para fazer esse controle.
3: Aguarda votação no plenário um projeto que reduz para 50 anos a idade em que uma pessoa com deficiência seja considerada idosa.
0: O impacto do envelhecimento é maior para esse grupo de pessoas consideradas vulneráveis. Segundo a Organização Mundial da Saúde, pessoas com deficiência apresentam maior risco de desenvolver doenças crônicas, pior estado de saúde e, em alguns casos, podem morrer até 20 anos antes da população sem deficiência. Repórter Patrícia Oliveira.
4: O projeto que considera idosa uma pessoa com deficiência já a partir dos 50 anos, estende para esses indivíduos os mesmos direitos e a proteção garantidos às pessoas da terceira idade. A condição de idoso deverá ser definida por avaliação individual, médica, psicológica e social. Como destacou o relator do projeto na Comissão de Assuntos Sociais, senador Flávio Arnes, do PSB do Paraná.
5: Conforme a deficiência, podemos observar reduções na expectativa de vida que variam até algumas décadas para baixo. Se compararmos com a média da população, estamos longe de um patamar de igualdade.
4: Para o senador Paulo Paim, do PT do Rio Grande do Sul, relator na Comissão de Direitos Humanos, a proposta viabiliza a aplicação de conceitos de envelhecimento ativo específicos para pessoas com deficiência.
6: Minimizando os possíveis impactos negativos do avanço da idade em um grupo social especialmente vulnerável.
4: O projeto que altera o Estatuto do Idoso já foi aprovado também na Câmara dos Deputados e está pronto para votação no plenário do Senado.
3: E a aposentadoria compulsória de magistrados pode deixar de ser uma punição prevista na Constituição. Depois de o Conselho Nacional de Justiça oficializar o fim dessa penalidade no âmbito administrativo, o Senado pode analisar uma proposta que muda a Constituição sobre o mesmo tema.
0: A relatora, senadora Elisiane Gama, do Maranhão, afirmou que a decisão corrige uma distorção histórica. Repórter Pedro Pincer.
1: O Conselho Nacional de Justiça aprovou por unanimidade a proposta de resolução que acaba com a aposentadoria compulsória como a sanção disciplinar mais grave a juízes. A resolução aprovada segue entendimento da primeira turma do Supremo Tribunal Federal e também prevê a possibilidade da demissão como uma das hipóteses de punição. E o plenário do Senado pode votar uma proposta de emenda à Constituição que prevê o fim da aposentadoria compulsória como punição aos magistrados, promotores e procuradores e militares. De autoria do então senador Flávio Dino, atualmente ministro do Supremo Tribunal Federal, o texto foi aprovado pela Comissão de Constituição e Justiça em abril. A relatora, senadora Elisiane Gama, do Maranhão, afirmou que a decisão corrige uma distorção histórica.
7: É inadmissível o que a gente viveu ao longo da história do Brasil com esse tipo de prêmio para quem comete um crime, de que nós não podemos permitir castas de servidores públicos com privilégios.
1: Pelas novas regras, nos casos mais graves, o magistrado poderá ser colocado em disponibilidade com proposta de perda do cargo. Nessa hipótese, será imediatamente afastado das funções e passará a receber remuneração proporcional ao tempo de contribuição até a decisão definitiva do STF sobre a eventual perda do cargo.
3: Você sabia que nas eleições, os votos em branco e nulos não são transferidos para nenhum candidato e não podem cancelar uma eleição?
0: Na prática, quem escolhe uma dessas opções deixa a decisão para os demais eleitores. Conheça

0: mais sobre esses dois tipos de votos com a repórter Marcela Cunha.
1: Voto em branco vai para quem está na frente? E uma maioria de votos nulos pode cancelar a eleição? A resposta para as duas perguntas é não. Para votar em branco, o eleitor aperta a tecla branco e confirma. O voto nulo acontece quando é digitado um número que não corresponde a nenhum candidato ou partido. Nos dois casos, o voto é excluído da contagem que define o resultado. Não é transferido, não beneficia nenhum candidato e não é somado ao vencedor. O consultor legislativo do Senado, Gilberto Guerzoni, explica como essas duas situações aparecem na urna.
2: Mas a gente já viu que reduziu bastante o número de votos em branco, né? Já que a urna eletrônica abre uma tela. O eleitor tem que fazer alguma coisa de forma ativa ali, né? Ou ele propositalmente coloca um voto inexistente e confirma, o que leva à anulação do voto, ou ele tem que apertar a tecla de voto em branco.
1: Além de expressar uma decisão consciente, o voto nulo também pode ser resultado de um erro na digitação. Em 2026, serão 6 votos para deputado federal, deputado estadual ou distrital, 2 senadores, governador e presidente da República. Por isso, a recomendação da Justiça Eleitoral é levar uma colinha de papel.
3: E ao participar da abertura da exposição O Caminho do Voto, promovida pelo Tribunal Superior Eleitoral, o presidente do Senado, Davi Alcolumbre, afirmou que o processo eleitoral brasileiro está entre os mais confiáveis do mundo. Ele também elogiou a decisão do presidente do TSE, ministro Nunes Marques, de levar a mostra ao Congresso Nacional.
0: A exposição, aberta à visitação no anexo 1 do Senado, apresenta as etapas do sistema eletrônico de votação, do desenvolvimento das urnas à totalização dos votos e integra a programação da Semana Nacional do Sistema Eletrônico de Votação.
4: As pessoas que visitarem a exposição sairão daqui conhecendo melhor o percurso do seu voto e o papel que ele desempenha na construção do nosso país. Um Brasil comprometido com a democracia, com as eleições livres e diretas, com a alternância de poder e com a transparência no processo eleitoral.
0: Edição de Paula Groba e trabalhos técnicos de João Lira, o Jornal do Senado fica por aqui. Acompanhe agora as notícias da Câmara dos Deputados. Boa noite.
3: Boa noite e até amanhã.
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6: Câmara reforça a indenização por dano moral à vítima de violência doméstica.
7: Proposta facilita acesso de motoristas a postos de combustível nas estradas.
6: Projeto busca garantir saúde ginecológica de meninas a partir dos 10 anos.
7: Boa noite. Os deputados analisam proposta que visa assegurar a saúde ginecológica de meninas a partir dos 10 anos de idade no SUS. O projeto está em regime de urgência e pode ser incluído na pauta de votações do plenário a qualquer momento, como informa o repórter Antônio Vital.
8: Está pronto para ser votado no plenário da Câmara, projeto que torna a regra a primeira consulta ginecológica das meninas a partir de 10 anos de idade no SUS, o Sistema Único de Saúde. O projeto foi apresentado pelas deputadas Adriana Ventura, do Novo de São Paulo, e Grace Elias, do PL de Minas Gerais, com o objetivo de permitir que as meninas e suas famílias recebam orientações preventivas e adequadas sobre temas como vacinação contra o HPV, cuidados de higiene íntima, preparação emocional para a primeira menstruação e informações sobre métodos contraceptivos. A vacina contra o HPV é recomendada a partir dos 9 anos de idade. A proposta obriga o Ministério da Saúde a elaborar um protocolo para o atendimento ginecológico dessa faixa etária. As meninas deverão ser encaminhadas à primeira consulta quando houver sinais de proximidade da menarca, como é chamada a primeira menstruação. Além disso, determina que as secretarias estaduais e municipais de saúde providenciem a formação contínua dos profissionais da área, especialmente ginecologistas, para que estejam preparados para atender as meninas. O texto também estabelece que a consulta será acompanhada por um responsável e, quando necessário, uma equipe multidisciplinar, que poderá incluir psicólogos e enfermeiros. De acordo com a deputada Adriana Ventura, uma das autoras da proposta, o objetivo é reduzir a incidência de gravidez precoce na adolescência, evitar doenças sexualmente transmissíveis e contribuir para a prática de hábitos saudáveis.
9: Tanto a vacinação como a HPV, que é recomendada a partir dos 9 anos, cuidado de higiene íntima, preparação emocional para essa fase da primeira menstruação e demais, bem como informação sobre métodos contraceptivos, isso é importante para prevenir gravidez precoce e outras complicações.

0: questões de saúde. Ele é muito simples, mas a gente acredita que ele pode provocar mudanças profundas na orientação das meninas brasileiras.
1: O projeto que torna a regra a primeira consulta ginecológica das meninas a partir de 10 anos de idade no SUS ganhou o regime de urgência e pode ser votado a qualquer momento no plenário da Câmara, sem passar pela análise das comissões permanentes da Casa. Da Rádio Câmara, de Brasília, Antônio Vital.
2: Educação. Jorge Sola, do PT da Bahia, defende projeto de sua autoria que regulamenta as escolas de saúde pública do SUS. A matéria já aprovada na Câmara e em tramitação no Senado reconhece instituições estaduais e municipais que formam profissionais, organizam estágios e apoiam residências.
3: Essa rede de escolas de saúde pública precisa e merece o seu reconhecimento, a sua regulamentação, para que dê, primeiro, mais visibilidade, mais estabilidade e maior capacidade de ampliar o orçamento destinado à formação de recursos humanos, ampliar o empoderamento dessas escolas para o ordenamento das práticas e dos estágios. Muitas vezes você tem a necessidade de organizar as vagas nos hospitais públicos, nos hospitais da rede do SUS para a formação profissional e até, né, definir políticas públicas que visem estimular a formação de profissionais que ainda temos uma carência.
4: Jorge Sola assinala ainda que as escolas têm papel central na organização dos processos seletivos para residências médicas e na formação de especialistas em áreas com carência no país. Para ele, a falta de um marco legal e de uma estrutura de articulação nacional limita o potencial das instituições.
2: Professora Luciane Cavalcante, do PSOL de São Paulo, é autora do projeto que isenta do imposto de renda professores e demais profissionais da educação básica e superior. Ela explica que a medida busca valorizar a categoria e ampliar os investimentos na educação.
4: A deputada afirma que o Brasil investe pouco em educação, paga baixos salários aos docentes e que muitos municípios não cumprem o piso nacional do magistério. Professora Luciane Cavalcante argumenta ainda que, assim como outros setores recebem incentivos fiscais, os profissionais da educação devem ser priorizados.
5: Esse projeto, ele visa colocar no centro do orçamento público e do financiamento das políticas públicas os profissionais da educação. Quase 30% de todo o rendimento dos profissionais da educação ficam retidos na fonte com pagamento do imposto de renda. Os profissionais da educação já trabalham em várias escolas para poder complementar a sua renda. Eles trabalham com alto número de estudantes por turma, então eles precisam desse investimento.
2: Trabalho. A Câmara aprovou o projeto de lei que limita a jornada máxima de trabalho dos psicólogos a 30 horas semanais, sem redução do salário. A repórter Maria Neves traz mais informações sobre o texto que já foi encaminhado para análise dos senadores.
6: Uma das autoras do projeto, a deputada Érica Cocai, do PT do Distrito Federal, explica que atualmente a lei que regulamenta a atuação dos psicólogos não prevê limite de jornada de trabalho. Com isso, eles ficam submetidos a 44 horas semanais. De acordo com a deputada, a categoria é a única entre os profissionais que lidam com a saúde e atenção psicossocial que não tem jornada de 30 horas.
7: Profissionais de psicologia têm o direito a uma jornada de trabalho que possibilite que ele tenha tempo para o seu aprimoramento acadêmico, mas ao mesmo tempo tempo para que possa cuidar da sua própria existência. Por isso, 30 horas para a psicologia é uma necessidade, não apenas dos psicólogos e psicólogas, mas uma necessidade do país que precisa desses profissionais atuando em todos os espaços.
6: A deputada Natália Bonavides, do PT do Rio Grande do Norte, também assina a proposta. Ao apresentar o texto, as autoras argumentaram que a redução da jornada de trabalho vai contribuir para a preservação da qualidade de vida e o adequado exercício da atividade profissional, que demanda elevado desgaste emocional e mental. O texto beneficia os profissionais com contrato de trabalho no setor privado. Para psicólogos que trabalham em empresas públicas, como seletistas, a nova jornada dependerá de dotação orçamentária e de autorização na Lei de Diretrizes Orçamentárias. Da Rádio Câmara de Brasília, Maria Neves.

0: Economia.
1: Marcelo Crivella, do Republicanos do Rio de Janeiro, aponta como positivos os resultados de emenda à Constituição que estende a imunidade de IPTU a templos religiosos instalados em imóveis alugados. Ele explica que a regra passou a valer em 2023.
2: Em 2022, ela foi promulgada, essa emenda à Constituição, em fevereiro de 2022. Como o IPTU incidia 1º de janeiro, ela passou a ter efeito apenas em 2023. O que significa ela? Antes dessa emenda, tinha imunidade de IPTU apenas os templos próprios, aqueles que foram construídos pelos fiéis. Mas nós sabemos, pelo censo do IBGE 2022, que dos 580 mil templos religiosos, católicos, espíritas, evangélicos, 400 mil funcionam em imóveis alugados e eles não tinham a imunidade do IPTU. Com a emenda constitucional 116, passaram a ter.
3: Marcelo Crivella orienta igrejas, creches, asilos e orfanatos a procurarem as prefeituras caso tenham efetuado o pagamento do IPTU entre 2023 e 2026. Ele alerta que a cobrança é indevida nos casos amparados pela emenda, com possibilidade de restituição dos valores.
1: Bandeira de Melo, do PV do Rio de Janeiro, é um dos autores de projeto que cria um modelo próprio de funcionamento para as cooperativas solidárias. O texto define essas organizações como sociedades sem fins lucrativos, com regras de autogestão e articulação com a Política Nacional de Economia Solidária.
3: Bandeira de Melo informa que a proposta busca reduzir a burocracia para iniciativas da economia solidária, com prioridade para grupos economicamente frágeis. O projeto também prevê estímulo à participação das cooperativas solidárias em compras públicas, licitações e ações de desenvolvimento comunitário.
0: Desenvolvimento Regional.
1: Paulo Soares, do Podemos de São Paulo, apresentou o projeto que cria um programa para incentivar a universalização da coleta e tratamento de esgoto. Ele explica que a iniciativa também institui um fundo de assistência para socorrer municípios sem condições financeiras de investir no saneamento básico.
4: Uma defesa da sustentabilidade e da compensação ambiental. Em que sentido? Aquele município que está cumprindo com todos os seus deveres na questão de saneamento, nas questões ambientais todas, ele ser recompensado por um fundo. E esse fundo também, ao mesmo tempo, socorrer os municípios que não têm condições financeiras de avançar no saneamento básico. Essa é uma gestão que envolve meio ambiente, envolve saúde pública.
3: Paulo Soares pede urgência na aprovação da matéria, ressaltando que o saneamento ainda apresenta desigualdades profundas entre regiões do país. O congressista esclarece que os recursos do fundo virão de penalidades, de fiscalização e de aportes internacionais de fomento.
0: Turismo.
1: Projeto de lei apresentado por Domingos Neto, do PSD do Ceará, visa facilitar o acesso de micro e pequenas empresas de turismo a financiamentos públicos. A proposta prioriza empreendimentos localizados fora das regiões metropolitanas.
3: O texto de Domingos Neto permite o uso de fundos garantidores e seguros de crédito em substituição ou complemento às garantias tradicionais. Para ele, a medida amplia o acesso aos recursos do Fungetur e dos fundos constitucionais para modernizar e fortalecer o turismo regional.
0: Transportes.
1: Avança na Câmara a proposta que busca facilitar o acesso de motoristas a postos de combustível nas estradas. A repórter Silvia Munhato tem os detalhes.
5: A Comissão de Viação e Transportes da Câmara dos Deputados aprovou o projeto que busca melhorar o acesso dos motoristas aos postos de combustíveis e rodovias sob concessão pública. A proposta inicial do deputado Capitão Augusto, do PL de São Paulo, dava 180 dias de prazo para que as concessionárias elaborassem planos de adequação das rodovias, evitando retornos muito distantes. O relator, deputado Zé Trovão, do PL de Santa Catarina, afirma que o problema é real.
6: E esse motorista, às vezes, ele tem que caminhar 5, 6 quilômetros para frente, fazer um retorno e voltar. O que nós estamos determinando hoje é o seguinte: olha, nós vamos criar acessos mais claros e mais fáceis para esses motoristas, para que o cara não corra o risco, às vezes está na reserva, está chegando no final do seu combustível, vai fazer um retorno, ou um retorno que não está bem sinalizado, ou um retorno perigoso e acabar acontecendo um acidente.
5: Mas o deputado modificou o texto para atribuir à Agência Nacional de Transporte

0: terrestres a tarefa de tratar do problema no âmbito de sua atuação normativa e contratual. A proposta, que pretende facilitar o acesso do motorista aos postos de combustíveis em rodovias sob concessão, será analisada agora pela Comissão de Finanças e Tributação. Da Rádio Câmara de Brasília, Silvia Munhato.
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2: Segurança Pública.
3: Bibo Nunes, do PL do Rio Grande do Sul, é autor de projeto que amplia as punições para quem picha bens públicos ou privados. O parlamentar destaca que o texto prevê a suspensão da carteira de habilitação e das linhas telefônicas do infrator.
4: Nós temos que acabar com a pichação. Só suja a cidade. Tem que ser punido. É punindo que se gera respeito. Os pichadores, eles têm uma competição para ver quem é o louco mor, quem é o que consegue pichar e estragar o monumento que mais chame a atenção da sociedade. Então, esse projeto é para dar penalidade, punir quem presta esse desserviço ao Brasil, que é a pichação. E que nós, brasileiros, possamos ter nossas cidades, os nossos monumentos respeitados.
5: O congressista observa que a pichação causa, além dos danos materiais, prejuízos ao turismo. Bibo Nunes acrescenta que o projeto inclui a cobrança do ressarcimento pela restauração do bem pichado, com responsabilização do autor ou dos responsáveis legais em caso de menor de idade.
3: Alexandre Leite, do União de São Paulo, propõe substituir a prisão em regime fechado pela prisão domiciliar para quem deixar de pagar pensão alimentícia. O projeto do deputado também permite monitoramento eletrônico e saída para o trabalho remunerado.
5: Alexandre Leite explica que a prisão em regime fechado ficaria restrita a casos excepcionais, quando houver ocultação de bens ou má-fé do devedor. Ele argumenta que a medida busca aumentar as chances de pagar pagamento da pensão sem impedir o exercício da atividade profissional.
2: Justiça.
3: Os deputados aprovaram nova regra sobre indenização por dano moral à vítima de violência doméstica. Entenda na reportagem de Paula Bittar.
6: A Comissão de Constituição e Justiça da Câmara dos Deputados aprovou uma proposta que reforça na lei o direito de indenização por dano moral nos casos de violência doméstica e familiar contra a mulher, desde que haja pedido expresso da acusação ou da parte ofendida. A reparação será fixada pelo juiz, inclusive criminal. A relatora na comissão, deputada Lídice da Mata, do PSB da Bahia, destacou a importância de garantir a indenização a essas mulheres.
7: Ela é uma vítima da violência e isso é conhecido pela sociedade e impacta sobre sua imagem na sociedade. E, portanto, ele garante o direito dessas mulheres a uma indenização por danos morais. A violência deixa as marcas que vão muito além das agressões físicas. Elas provocam sofrimento, ela compromete a saúde mental, ela afasta as mulheres do seu trabalho, ela deixa a mulher em situação de trauma. E por isso mesmo é essencial que a legislação assegure também o direito à reparação desses danos.
6: Segundo Lídice da Mata, a proposta tem inegável relevância, pois ao inserir a possibilidade expressa de reparação civil por dano moral decorrente de violência doméstica, fortalece a proteção dos direitos fundamentais à dignidade da pessoa humana, à integridade física, psíquica e moral e a igualdade de gênero, assegurando à vítima um instrumento adicional de reparação no âmbito civil. A proposta que estabelece o direito de indenização por dano moral nos casos de violência doméstica e familiar contra a mulher já pode seguir ao Senado, a menos que haja recurso para votação pelo plenário da Câmara. Da Rádio Câmara de Brasília, Paula Bittar.
2: Consumidor.
5: Tarcísio Mota, do PSOL do Rio de Janeiro, é coautor de projeto que regulamenta a publicidade das apostas online. A iniciativa trata a atividade como tema de saúde pública e de defesa do consumidor, com o objetivo de restringir a propaganda das chamadas bets.
8: Do mesmo jeito que nós temos

0: hoje regulações muito rígidas sobre propaganda, por exemplo, para as drogas legalizadas, como tabaco ou álcool, é preciso ter regras muito rígidas para as propagandas dessas casas de aposta online. Por exemplo, é inadmissível que elas continuem a financiar times de futebol, financiar campeonatos de futebol, que são inclusive a origem de grande parte dessas apostas. É inadmissível que no meio da transmissão de um jogo de futebol, você tenha propaganda dessas casas de aposta como se fossem simples informações jornalísticas.
1: Segundo Tarcísio Mota, o projeto cria medidas preventivas para reduzir o endividamento e os impactos do vício sobre as famílias. O parlamentar também defende regras mais rígidas com foco na proteção da saúde mental e dos direitos dos consumidores.
2: Projeto de Raymond, do PT do Rio de Janeiro, proíbe a veiculação de propagandas de apostas online em emissoras de rádio e televisão. De acordo com o deputado, a medida busca reduzir a exposição da população às chamadas bets em veículos que operam por concessão pública.
3: Então, o que a gente queria, na verdade, é que as bets não existissem no nosso país. Nós lutamos contra elas. Mas, enquanto a gente não consegue abolir as bets no Brasil, e nós haveremos de abolir um dia, nós queremos proibir que elas sejam divulgadas, publicizadas nos meios de comunicação de televisão e rádio.
1: Raymond explica que o objetivo é minimizar os impactos das apostas sobre a saúde mental, o orçamento das famílias e o endividamento da população. Ele acredita que reduzir o alcance desse tipo de atividade protege os consumidores mais vulneráveis.
2: Termina agora o Jornal Câmara dos Deputados, produzido pela Rádio Câmara, com trabalhos técnicos de Everson Urani e apresentação de Val Monteiro e Luciana Vieira. Uma boa noite para você.
1: A Voz do Brasil volta amanhã. Boa noite.
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4: Fantasias, fotografias, vídeos e adereços revelam os bastidores e a força cultural dos bate-bolas, uma das tradições mais marcantes do carnaval carioca. A exposição Clóvis, o rosto detrás da máscara, mostra o trabalho das turmas e valoriza as histórias que nasceram nos subúrbios do Rio. A exposição fica em cartaz na Biblioteca Parque Estadual, no centro, com entrada gratuita. Do Rio de Janeiro, Jansen Campos para a Rádio MEC, clássica e atual.
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1: Olá, amigos, muito boa noite. 8:04. Estamos iniciando o noturno desta quarta-feira, 5 de agosto de 2026. Estrada Branca, de Tom Jobim e Vinícius de Moraes, com Adriano Souza.

0: Ouvimos Eleanor Rigby, de John Lennon e Paul McCartney, com o grupo Tira Poeira. Antes, Estrada Branca, de Tom Jobim e Vinícius de Moraes, com Adriano Souza. Rádio MEC 8 e 13.
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0: Romance Natafona, de Luiz Carlos Borges e Antônio Carlos Machado, com Marcelo Caminha.

0: Na segunda, ele fica vermelho, de Alessandro Penese, com Choro Rasgado. Antes, Romance Natafona, de Luiz Carlos Borges e Antônio Carlos Machado, com Marcelo Caminha. Rádio MEC 8:22. Boa noite.
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0: Timbuktu, de Fernando Moura, com Fernando Moura Trio.

0: Aquilo deu Festa, de Paulo Rubens, com Aquilo deu Nisso. Antes, Timbuktu, de Fernando Moura, com Fernando Moura Trio. Rádio MEC 8:31.
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0: Rapaziada do Brás, de Alberto Marino, com Arthur Moreira Lima.

0: Falling in Love with Love, de Lawrence Hart e Richard Rodgers, com Maurício Einhorn. Antes, Rapaziada do Brás, de Alberto Marino, com Arthur Moreira Lima. Rádio MEC 8:41. Boa noite.
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0: Barroquinho, de Sebastião Tapajós e Simão Cury, com Chiquinho do Acordeon.

0: Barroquinho, de Sebastião Tapajós e Simão Cury, com Chiquinho do Acordeon. Rádio MEC 8:44.
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0: Viver de Amor, de Toninho Horta e Ronaldo Bastos, com Wilson Lopes e Beto Lopes.

0: Tamanduá, de Hamilton de Holanda, com o Hamilton de Holanda Trio. Antes, Viver de Amor, de Toninho Horta e Ronaldo Bastos, com Wilson Lopes e Beto Lopes. E assim encerramos o Noturno desta quarta-feira, que está de volta amanhã, a partir das 8 da noite. Continue conosco, vem aí o Jazz Livre ao vivo. Até já!
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4: O que termina pode abrir caminho para novos começos. Essa é a proposta da mostra coletiva Fim como Meio, que reúne obras de 27 artistas contemporâneas em diferentes linguagens, como pintura, fotografia, escultura, objetos e performances. A exposição está em cartaz no Centro Municipal de Arte Hélio Oiticica, ali na Praça Tiradentes. A entrada é gratuita. Do Rio de Janeiro, Jansen Campos para a Rádio MEC, clássica e atual.
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5: Nove horas.
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5: Olá, amigos. Eu sou Sidney Ferreira e o Jazz Livre está começando aqui pela sua Rádio MEC. O Jazz Livre é a sua faixa diária, de segunda a sexta, com o melhor do jazz e do instrumental contemporâneo. Hoje, 5 de agosto de 2026, celebramos os 85 anos de Ayrton Moreira, um dos maiores percussionistas e multi-instrumentistas da história da música. Nascido em 1941, Ayrton transformou a percussão brasileira em linguagem universal, levando ritmos do Brasil para o jazz mundial. Com parceria histórica ao lado de Flora Purim e participações marcantes com Miles Davis, Weather Report e Chick Corea, ele revolucionou a forma de tocar. Seu groove, criatividade e energia contagiante inspiraram gerações e aos 85 anos, Ayrton continua sendo referência viva de inventividade, swing e brasilidade. Nossos parabéns, nosso abraço ao grande maestro Ayrton Moreira. Vamos ouvi-lo aqui em Communion com Stanley Clarke e Herbie Hancock, a música do próprio trio. Você está na Rádio MEC e este é o Jazz Livre.